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Olá, sejam bem-vindos à primeira sessão do Reativo deste novo ano. Espero que as vossas entradas tenham corrido pelo melhor. O início com os australianos Udo Gurus, Waking Up Tired, integra o sétimo trabalho de estúdio da banda chamado In Blue Cave. Estávamos no ano de 1996. O título do álbum tem origem num bordel que visitaram na altura em Porto Alegre, no Brasil, o Gruta Azul. Pormenores à parte, os Udo Gurus nasceram em Sydney, em 81, e durante as décadas de 80 e 90, foram uma das bandas mais seguidas por surfistas de vários países do mundo. As suas influências vêm dos 70, do power pop e também do bubblegum pop. Estamos preparados para mais uma hora de redescobertas musicais, sempre com pano de fundo, os 90. Para seguir, uma das músicas que mais bateu nas rádios nessa altura, os Wallflowers, One Headlight. Sejam bem-vindos.

chama-se One Headlight, pertence aos The Wallflowers. A música foi escrita pelo vocalista Jacob Dylan, filho do grande Bob Dylan, e produzida por T-Bone Burnett. Foi lançada nas rádios em janeiro de 1997 como segundo single e faixa de abertura do segundo trabalho de originais da banda, Bringing Down the Horse, de 96. De resto, foi o primeiro single a alcançar o primeiro lugar nas três charts de rock da Billboard, a Modern Rock Tracks, a Mainstream Rock Songs e a da AAA. Em 2000, One Headlight ficou em 58º lugar na lista da Rolling Stone e da MTV para as 100 melhores músicas pop de todos os tempos. Outro grande momento na vida de Jacob Dylan foi a regravação de Heroes de David Bowie em 98 para o filme Godzilla. Vou voltar em breve aos The Wallflowers. Agora um pulo no Atlântico ao encontro dos Pulp. Esta chama-se Disco 2000.

Jarvis Cocker, os britânicos Pulp e Disco 2000 podem encontrar este tema no quinto trabalho lançado em 95, chamado Different Class. Com uma performance musical inspirada no disco, esta música foi baseada nas memórias de infância do vocalista dos Pulp sobre uma amiga sua, Deborah Bone, por quem ele se apaixonou na juventude, mas nunca conseguiu impressionar. Uma curiosidade, o lançamento deste single foi acompanhado por um videoclipe dirigido por Pedro Romani, baseado na história contada na capa do single. Desde então, Disco 2000 tornou-se uma das faixas mais aclamadas de sempre dos Pulp. Foram uma das bandas de maior sucesso da era Britpop. No entanto, durante os primeiros 12 anos de existência, o grupo permaneceu quase totalmente desconhecido, lançando alguns álbuns e singles na década de 80 que quase não receberam nenhuma atenção. Na viragem para os 90, os Pulp começaram a ganhar força com um álbum de estreia numa grande editora, His and Hers, de 94, apresentando uma fusão de glam rock de David Bowie, Roxy Music, disco e new wave. Outra das bandas que deu nas vistas pela sua força distinta na década de 90 foram os norte-americanos Garbage, o destaque no reativo para Super Vixen.

estão com o Reativo na Radar podem ouvir sempre aos domingos às 11 da manhã e têm a sua repetição à terça a partir das 8 da noite. Primeiro os Garbage e Super Vixen, single de 94. A banda foi uma ideia dos produtores Butch Vig, Duke Erickson e Steve Marker. Butch Vig tornou-se um produtor muito requisitado, mais conhecido por produzir o álbum Nevermind dos Nirvana, precisamente, que marcou definitivamente o rumo da música rock mundial. Tivemos ainda a passagem dos New Order com World, The Price of Love, editado em agosto de 93 pela London Records, como o terceiro single extraído do sexto álbum Republic, aliás, o único registro dos New Order durante toda a década de 90. O som agora é bem diferente. Para seguir, os Brand Van 3000. Esta chama-se Drinking in LA. Hi.

0: Primeiro Drinking in LA pertence ao coletivo canadiano de música eletrónica Brand Van 3000, lançada como single de estreia da banda em 97 pela Audiogram e também pela Capitol. Drinking in LA foi apresentado em anúncios de televisão da cerveja Rolling Rock no Reino Unido, o que contribuiu de alguma maneira para o seu grande sucesso, alcançando mesmo a terceira posição da UK Singles Chart em agosto de 99. A história da música tem a ver com um episódio na vida de James DeSalvio, que após uma noite de copos a mais, acordou deitado no relvado em West Hollywood. Com uma forte dor de cabeça, perguntou a si mesmo o que raio estava ali a fazer, a beber em Los Angeles. Em relação aos últimos, são os inconfundíveis Beastie Boys Intergalactic. Foi editado em 98 como o primeiro single do seu quinto álbum de estúdio, Hello Nasty. Estão com o Reativo na Radar, terceira temporada. Agora, esta é uma viagem pelos 90. Catatonia, para seguir.
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inconfundível Loser, single do músico americano Beck, foi escrito pelo próprio e pelo produtor musical Carl Stephenson, que produziram a canção em conjunto com Tom Rothrock. Loser foi inicialmente lançado como o segundo single de Beck pela editora independente Bongload Custom Records, em formato de vinil de 12 polegadas, e ainda estávamos em 93. Loser começou a ser tocado em várias estações de rock nos Estados Unidos, e a popularidade desta música, precisamente, levou a assinar um contrato com uma editora subsidiária da Geffen Records. Loser foi posteriormente lançado no terceiro álbum de estúdio de Beck, Mellow Gold, no ano a seguir, em 94. Antes, no reativo, a passagem dos galeses Catatonia, banda que misturou a pop antiga ao noise pop. Os Catatonia separaram-se em 2001. Ouvimos Road Rage, do segundo trabalho, International Velvet, de 1998.

Os norte-americanos Win, esta é a 13ª faixa do álbum The Mollusk, de 97, e é curiosamente uma das músicas mais conhecidas deste coletivo. Desde o seu lançamento, tem aparecido em várias bandas sonoras de filmes e anúncios publicitários, sendo o mais notável o filme de animação da Nickelodeon, The SpongeBob SquarePants Movie, em 2004. Agora é hora do Jardim do Grunge, tempo para recordar algumas relíquias de uma das mais fortes correntes dos 90, e esta não engana ninguém. Come As You Are, os Nirvana.

Pertence ao Pearl Jam. Glorified G é a quarta faixa do segundo álbum de estúdio da banda, VS de 93. A letra foi escrita pelo vocalista Eddie Vedder e, apesar de não ter sido lançada comercialmente como single, a canção conseguiu alcançar a 39ª posição na tabela Billboard Mainstream Rock Tracks. Ainda Come As You Are, os Nirvana, é a terceira faixa e o segundo single do segundo álbum de estúdio da banda, Nevermind, de 91, lançado em março de 92. O sucesso inesperado do single principal do álbum, Smells Like Teen Spirit, levaram os Nirvana ao sucesso mainstream, com Nevermind a ser lançado duas semanas após o lançamento do single. Depois do lançamento do álbum, a banda discutiu se deveria lançar Come As You Are ou In Bloom como o próximo single do álbum, devido às preocupações de Kurt Cobain com a semelhança da primeira com a canção 80s de 84 dos Killing Joke. Realmente, se ouvirem, é mesmo parecida logo no início. Cobain concordou então em lançar Come As You Are como o segundo single, devido ao seu potencial comercial. Os Killing Joke na altura ficaram bastante aborrecidos e houve até rumores de que uma ação judicial tinha sido movida por causa dela, embora a ação nunca se tenha concretizado. Ainda bem, ficaram duas grandes interpretações para a posteridade. Beetlebum, para seguir os Blur, no Reativo.

Já foi editada há 29 anos, quase 30, os Blur, e Beetle Bum foi o primeiro single do quinto álbum homónimo da banda Blur de 97. Beetle Bum foi inspirada nas experiências do vocalista Damon Albarn com as drogas, juntamente com a sua namorada da altura, Justin Fridgman, dos Elástica. E pronto, está praticamente tudo dito por hoje. Está encerrado mais um capítulo do Reativo na Radar. Para a semana regresso com mais música dos 90. A fechar, os britânicos Jean Led Jezebel com

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4: Sejam bem-vindos a mais um Perdida na Música. Eu sou a Maria e hoje viajo convosco de volta a 1985. Aterramos em São Francisco, uma cidade de nevoeiro contra cultura, ativismo, comunidades alternativas, mas também de tensões políticas profundas numa década marcada pelo conservadorismo de Ronald Reagan, pela paranoia da Guerra Fria, pela crise da SIDA, pela gentrificação e por uma América cada vez mais musculada no discurso patriótico. E se há uma banda que nunca quis adoçar este retrato foram os Dead Kennedys. Formados no final dos anos 70, em plena California Punk, em 85 os Dead Kennedys editam Frankenchrist, o seu terceiro álbum de estúdio, um disco que continuava a atacar tudo o que a banda via como hipocrisia social, política e moral, como o consumismo, a militarização, a televisão, a apatia suburbana e a obediência coletiva. Mas este álbum ficaria também célebre por um outro motivo: a polémica em torno do famoso póster, incluído na edição original, uma reprodução da obra Penis Landscape, que levaria a banda e a sua editora a tribunal por acusações de distribuição de material considerado obsceno. Em 85, os Dead Kennedys não estavam apenas a fazer punk, estavam a testar os limites da liberdade artística numa América que se queria cada vez mais disciplinada. Abrimos então com Soup is Good Food. A canção parte de uma imagem aparentemente absurda, a sopa como alimento reconfortante e simples, para falar de desemprego, alienação laboral e vidas descartadas por empresas que tratam trabalhadores como peças substituíveis. É sátira social em estado puro, divertida à superfície, violentíssima no fundo.

Seguimos então pela América adentro, viajamos pelo Midwest até Minneapolis. E Minneapolis, nos anos 80, era uma cidade muito mais importante para a música alternativa americana do que talvez o mapa tradicional do rock deixasse perceber. Uma espécie de laboratório subterrâneo onde o punk, o rock de garagem, o college rock e uma certa melancolia urbana cruzavam-se longe de grandes centros habituais como Nova York ou Los Angeles. É aqui que encontramos The Replacements, formados no final dos anos 70. Os Replacements começaram como uma banda punk, desleixada, barulhenta e imprevisível. Mas por baixo da sua energia caótica, havia desde cedo a escrita de Paul Westerberg. Uma escrita ferida, irónica, muitas vezes embriagada de derrota e profundamente humana. Em 85, editam Team, o seu primeiro álbum, para uma grande editora, a Sire Records, e este detalhe é importante. É um momento em que a banda parece estar à beira de sair do circuito alternativo para uma visibilidade maior. E no fim do álbum aparece uma das canções mais comoventes de Paul Westerberg, Here Comes a Regular. É uma balada sobre solidão, rotina e pertença, uma canção simples, quase despida, mas devastadora na forma como transforma a vida comum numa pequena tragédia americana. E agora fazemos um grande salto, mudando completamente a paisagem sonora do programa, atravessamos continentes até à Índia e entramos por uma zona de encontro entre música clássica indiana, o jazz, a improvisação e a linguagem global da fusion que desde os anos 60 e 70 tem aproximado músicos indianos e ocidentais em experiências cada vez mais ousadas. É aqui que encontramos Lakshmi Narayana Shankar, geralmente apresentado como El Shankar, violinista extraordinário, nascido no sul da Índia, formado na tradição carnática, mas com uma carreira profundamente internacional. Shankar foi um dos músicos que ajudou a levar o violino indiano para territórios novos, sem perder a ligação à sua matriz clássica. Trabalhou com figuras como Zakir Hussain, John McLaughlin e o universo de Shakti, um projeto decisivo para a fusão entre jazz rock e música indiana. Em 85 edita Song for Everyone, um álbum luminoso, expansivo e cheio de cruzamentos. Não é música indiana adaptada ao Ocidente, é antes um espaço híbrido, onde o virtuosismo, a espiritualidade, o groove e a experimentação se encontram sem pedir licença a nenhuma fronteira. Escutamos Paper Nut.

Seguimos agora da Índia para a Austrália, ou mais exatamente para uma história que começa em Melbourne, mas depressa se torna maior do que qualquer geografia fixa. Aqui encontramos os Dead Can Dance, formados por Lisa Gerrard e Brandon Perry no início dos anos 80. A banda nasce na Austrália, mas muda-se para Londres pouco depois, entrando no universo da editora 4AD, uma das casas fundamentais para aquela música sombria, atmosférica e profundamente visual que marcou parte da década. Em 85, os Dead Can Dance editam Spleen and Ideal, o seu segundo álbum, e é aqui que a banda começa verdadeiramente a afastar-se das coordenadas mais próximas do post-punk e do gótico inicial. O título vem de Baudelaire, Le Fleur du Mal, e há neste disco uma ideia de beleza inquieta, ritual, quase sagrada, entre o peso da melancolia e uma procura de transcendência. Mesmerism é uma das portas de entrada perfeitas para esse universo. A percussão é cerimonial, a atmosfera é densa e a voz parece vir de um lugar antigo. Os Dead Can Dance a fazer uma espécie de arqueologia, inventando um passado sonoro para falar de inquietações muito modernas.

Seguimos para a Inglaterra e aproximamo-nos de uma melancolia mais pop e mais urbana. A viagem leva-nos até Crawley, no sul de Inglaterra, muito perto de Londres, onde nasceram os The Cure. Em 85, os The Cure já tinham atravessado várias peles, tinham vindo do pós-punk mais sombrio, tinham mergulhado em discos densos e quase claustrofóbicos como Faith e Pornography, mas também já começaram

começavam a mostrar uma capacidade rara para transformar a estranheza em canções pop. E é precisamente nesse equilíbrio que surge The Head on the Door. Este disco abre uma nova fase da banda, sem abandonar a melancolia, o humor oblíquo e a teatralidade de Robert Smith. The Cure tornam-se aqui mais coloridos e mais abertos ao mundo. Ouvimos Close to Me, uma das canções que resume este momento. À primeira audição parece leve, quase brincalhona, mas por baixo da superfície pop há uma inquietação profunda, uma sensação de sufoco, de aproximação e medo de alguém que quer estar perto, mas parece não conseguir respirar dentro da própria cabeça. E já em Londres, depois da melancolia nervosa dos The Cure, abrimos a porta a uma outra forma de elegância britânica nos anos 80. Os Dire Straits surgiram no final dos anos 70, à volta da escrita e da guitarra de Mark Knopfler, um músico imediatamente reconhecível pelo toque dos dedos nas cordas, sem palheta, e numa década em que muita da pop britânica se vestia de sintetizadores, cores fluorescentes e produção exuberante, os Dire Straits pareciam à primeira vista menos interessados na moda do momento. Mas em 85 estavam no centro absoluto do mundo. É neste ano que editam Brothers in Arms, um álbum tecnicamente marcante, associado também à expansão do CD como formato doméstico e cheio de canções que se tornariam parte da memória coletiva dos anos 80. Escutamos Walk of Life, que é o lado mais solar deste disco, uma canção com energia de rock and roll antigo, simples e contagiante.

E seguimos para Manchester, onde se formaram os The Smiths, à volta de duas figuras que definiram uma linguagem muito própria. Morrissey, com a sua voz dramática, ambígua, cheia de ironia e de pose melancólica, e Johnny Marr, guitarrista de uma elegância rara, capaz de construir canções luminosas mesmo quando as letras parecem caminhar em direção à tristeza. Em 85 editam Meet Is Murder, o seu segundo álbum. É um disco mais político, mais duro e mais assertivo do que o da estreia. Fala de violência, autoridade, desejo, solidão e desconforto social. Escutamos Well I Wonder. Não tem a frontalidade polémica da faixa título, nem o sarcasmo imediato de outras canções da banda, é antes uma pequena peça de vulnerabilidade, uma canção sobre a ausência, memória e desejo de ser lembrado. E daqui seguimos para a Escócia, mas com uma banda que, como tantas neste programa, também atravessa fronteiras. Os The Waterboys nascem no início dos anos 80 pela mão de Mike Scott, músico escocês de Edimburgo, embora a história da banda passe também por Londres, por Dublin, por várias geografias reais e imaginadas. Em 85 editam This Is The Sea, o disco que consolida aquilo a que Mike Scott chamou de Big Music, uma música ampla, emocional, cheia de piano, guitarras, metais, ecos e grandes imagens poéticas. É rock, mas também é literatura, paisagem e revelação. The Whole of the Moon é o grande momento deste álbum e uma das canções mais luminosas dos anos 80. É uma canção sobre admiração, sobre olhar para alguém que vê mais longe, que imagina mais e que chega onde nós apenas pressentimos.

0: Vamos agora até Berlim e depois da grandeza luminosa dos Waterboys, entramos num território muito mais industrial, físico e inquietante. Em 85, Berlim era uma cidade ainda dividida, atravessada pelo muro, pela Guerra Fria, por zonas de abandono, tensão política e, claro, experimentação artística. Nesta paisagem sonora habitam os Einstruzende Neubauten, ou edifícios novos a desabar. Formados em Berlim Ocidental no início dos anos 80, os Einstruzende Neubauten fizeram da música, do metal, do betão, do ruído e da percussão não convencional uma linguagem musical. Em vez de apenas tocarem instrumentos, pareciam escavar a cidade, bater-lhes nas paredes, arrancar-lhes sons escondidos. Em 85 editam Alba Mendes, um dos seus discos fundamentais. É um álbum duro, experimental, por vezes ameaçador, mas também estranhamente hipnótico. A canção Zand é um momento particularmente fascinante dentro deste universo, porque não tem apenas agressividade industrial, tem também uma espécie de deserto interior, uma tensão suspensa quase cinematográfica. A areia do título parece funcionar como matéria instável. Cobre, apaga, desloca e deixa tudo em transformação.
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E a nossa máquina resolveu ainda atravessar o Atlântico mais uma vez antes de voltar a casa. Saímos de Berlim e abrimos de novo a rota para o outro lado do oceano, desta vez até ao Brasil, onde 85 nos recebe com uma outra ideia de intensidade. Menos industrial, menos abrasiva, mas igualmente profunda. Chegamos a Milton Nascimento, uma voz que parece trazer tudo dentro dela. Milton vinha já de um percurso absolutamente central, ligado ao Clube da Esquina, a Minas Gerais, a uma forma tão singular de cruzar música popular brasileira, harmonias sofisticadas, jazz, música sacra, rock, canção latino-americana e uma profunda imaginação poética. Em 85, edita Encontros e Despedidas, e a canção título, aqui com a participação do flautista e saxofonista norte-americano Hubert Laws, transforma-se numa das melodias mais comoventes do seu repertório. Encontros e Despedidas fala-nos do trânsito humano, gente que vem, gente que vai, amores que ficam suspensos, vidas que se cruzam por instantes. É uma canção sobre movimento, mas também sobre permanência, porque algumas despedidas continuam connosco muito depois de o comboio partir. E terminamos em Portugal, finalmente de volta à casa. A máquina aterra em território português com Fausto, um dos grandes construtores de narrativas sonoras em língua portuguesa, e em 85 Fausto edita O Despertador dos Alquimistas, um disco que pertence a uma fase muito especial do seu percurso. Depois de Por Este Rio Acima, de 82, Fausto continuava a trabalhar uma ideia de canção profundamente literária, histórica e imaginativa, onde a música popular portuguesa se cruza com a aventura, a memória, o mar, a palavra e uma espécie de teatro interior. A Noite dos Alquimistas leva-nos precisamente para esse território, um lugar entre o real e o simbólico, entre a noite, o mistério e a transformação. A alquimia aqui pode ser lida também como metáfora da própria música de Fausto, essa capacidade de pegar em materiais antigos, em memórias coletivas, em ecos tradicionais e invenção poética e transformá-los numa linguagem absolutamente singular.

0: assim percorremos mais um ano. 85 trouxe ruído e delicadeza, cidades partidas e canções luminosas, punk, melancolia, fusão, pop e, claro, palavra portuguesa. Para a semana, voltamos a entrar na máquina do tempo, sem sabermos ainda ao certo onde ela nos vai deixar, mas com a certeza de que haverá sempre uma canção à espera de nos contar outra história. Até lá, fiquem bem, encontramos-nos para a semana.
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5: Bem-vindos ao 4 Bits de Conversa, o podcast gaming da equipa do site Videojogos Salão de Jogos, hoje representados pelo Elis Alcinho, Rui Gonçalves e por mim, Pedro Moreira Dias, e também o nosso barbeiro de serviço do Passo de Arcos e reconhecido streamer King Wiseman. Sejam todos bem-vindos.
6: Ora, boas.
7: Alô.
5: Tal como tinhas prometido, vamos falar do mais recente State of Play, mesmo antes do Summer Game Fest. Tínhamos apostado em muita coisa, o Hélio até que fez aqui um...
6: O Hélio até apostou em coisa a mais. Até.
5: Mas mesmo com...
6: Oh, pudera, e, não é?
5: Bem, quer dizer, disseste tudo, portanto alguma
6: disse
5: vida
6: tudo,
5: cair.
6: Exatamente, então...
5: Apesar disso, e mesmo com esses seus mais wildest dreams, ainda conseguimos ser surpreendidos. Não foi desta que tivemos o GTA 6, mas podemos dizer que o que foi apresentado nos fez esquecer desse pequeno pormenor. Como anunciado, tivemos Marvel's Wolverine a abrir a apresentação, com bastante gameplay e muito sangue, a demonstrar algumas das suas mecânicas e o roster das personagens. Depois o Marvel Tokken Fighting Souls a dar conta de mais uma equipa, esta liderada por Dr. Doom, o recriar de um clássico com Rayman Legends Retold, também o nosso cozinheiro Bancho de Dave the Diver a ter um jogo em nome próprio, ou um breve olhar para Tomb Raider Legacy of Atlantis, que foi adiado para fevereiro de 2027. Pelo meio, ainda tivemos alguns jogos de terror e sobrevivência, como The Lost Wild ou Ill, um ligeiro adiamento de Phantom Blade Zero, agora para 29 de outubro, o Dune Awakening ou No Rest for the Wicked a chegar às consolas, ou a remasterização de edição completa de Dynasty Warriors 3. Já para não falar de algumas imagens para Silent Hill Townfall, Ace Combat 8 ou Control Resonant. Para o final do showcase, estavam preparadas algumas das maiores revelações, como é o caso de uma demo que saiu logo no mesmo dia do State of Play para o Onimusha Way of the Sword, o reanimar da franquia Stuntman, agora pela Saber Interactive, a sequela de Until Dawn e aquilo que tanto referimos aqui no episódio passado, o novo God of War intitulado Lofi e centrado em Frey, a mulher de Kratos e a mãe de Atreus. Não podemos dizer que não temos muito a dissecar neste showcase, porque foi um dos melhores até dos últimos tempos por parte da PlayStation. Portanto, não percamos mais tempo. Hoje não há VAD retro, vamos diretamente para os nossos destaques. E, Rui, vou começar por ti em termos de destaques. Por onde é que queres começar para este State of Play que esteve bastante bem recheado? Não fossem dois momentos completamente escusados que nos tiraram ali o ritmo e tinha sido, diria,
8: não,
5: quase perfeito.
8: Isso foi o melhor, isso. Aquele mostrar dos clássicozinhos do PlayStation Plus, eu acho que foi o top do State of Play.
7: Mas sabes para que é que foi, não sabes, Rui?
5: Foi para quebrar. Foi isso.
7: É, claro. É para baixar a expectativa de isto, agora não vamos mostrar mais nada. E depois.
8: Ai, se o Hélio não fosse defender a PlayStation de alguma maneira injustificável, não era o nosso podcast.
6: É incrível.
7: Faz-se igual
6: que...
7: no stand-up, faz-se igual noutras coisas. É,
6: até quando é mau é intencional, não é?
8: Exato.
7: Até as séries fazem isso.
8: Olha, antes de mais dizer que eu acho que foi novamente um State of Play incrível, tirando esse momentozinho que tu disseste que eu tinha cortado, acho que foi antes de dizer o jogo, aquele impactante mesmo, que toda a gente sabe qual foi, acho que foi um State of Play incrível e a PlayStation este ano tem acertado em cheio nos State of Plays. Agora, pá, é impossível fugir. O jogo que nos impacta mais foi o God of War, não é? Como eu gosto de dizer, o Lao Fei, que é para bater certo com o nome da Fei. Então é o Lao Fei, God of War, Lao Fei. Epá, é algo que não estávamos à espera. Pelo menos eu não estava, o Hélio estava, porque o Hélio estava à espera de tudo.
6: É mais fácil.
7: Não estava à espera do Until Dawn 2.
8: É verdade, esse não disseste.
7: Esse não estava, esse não estava.
8: Mas, epá, eles meteram ali coisas muito interessantes. E depois, além do trailer, obviamente, fui pesquisar sobre o jogo, pelo que já havia e pelo que os diretores e os artistas e os devs escreveram. Não há assim muita coisa, mas já há alguma. E achei coisas muito interessantes. Primeiro, aquilo é uma zona onde todos os deuses vão parar quando morrem. O que achei interessante. O que quer dizer que estão a misturar ali várias mitologias. Por exemplo, aquela pessoa que aparece, que nós percebemos logo que é egípcia, é a deusa da guerra. Agora não me lembro.
5: Egípcia?
8: Sim, egípcia. Depois
5: é o da Mongólia, o Sekhmet e o Bel.
8: É Mongólia, pelo que eu li era tibetano, mas se calhar é da Mongólia, não sei.
7: Há um que é mongol, acho.
8: Pronto, se calhar é. Eu tinha lido que era de tibetano budista, foi o que eu tinha lido. Que também era deus da guerra. Basicamente parece-me que ali vão estar tudo que é deus do pior que há. Não é? E até diria que o Hades é capaz de aparecer lá, o que seria interessante, até porque já entrou na saga do Kratos, por assim dizer. Agora, há coisas que eles trouxeram ali que nos deram algum vislumbre do que vai ser provavelmente o remake. Porquê? Porque eles próprios dizem que a jogabilidade vai ser bem diferente do Kratos. Primeiro, vai ser muito mais livre. Vai ser. O que eles disseram foi: tentamos misturar o que era a jogabilidade dos God of War originais, que é muito mais liberdade, muito mais rápido, com o God of War de agora. Só que a Fei é uma personagem muito mais leve. E tem poderes. Outro tipo de poderes que o Kratos não tinha. E por isso conseguem ter. Eles dizem que vai ter jogabilidade tanto em chão como no ar. Isto é, e nós já vimos isto no próprio gameplay. Há ali uma parte que ela, quando está a lutar contra aquele boss, por assim dizer, ela tem uma parte que luta meio no ar, não é? E isso é muito interessante. Depois tem ali uma coisa muito interessante, que é um dos poderes dela, é tipo, e também se vê isso no trailer, depois de ler eu voltei a rever o gameplay de 20, não chega a 20 minutos, é 15, 13 minutos, uma coisa assim, em que ela dá um soco e vê-se a alma do... Isto é, vê-se o corpo a desaparecer e a alma fica e ela começa a esmorraçar a alma toda. Isso é um poder dela.
5: Param-se os dois corpos, não é?
8: Sim, e depois consegue tipo arremessar as almas e bater nos outros, e uma cena assim, muito marada. Epá, eu acho que o jogo tem muito potencial, porque depois eles podem fazer o que quiserem. Isto é, a Fei é falada nos outros jogos, mas tu não sabes nada sobre os poderes dela. Sabes que ela tinha muitos poderes ligados àqueles aos Ionar, agora não lembro o nome, acho que era assim, que são aqueles.
7: Ela era a guardiã dos gigantes.
8: Exatamente. Era a mão de ouro, como eles chamam, não é? E então, pá, acho que eles têm ali muito, muito, muito para escavar. E acho até que não sei até que ponto não trouxeram ali uma personagem que poderá rivalizar no aspecto de fama e de nós querermos jogar com o Kratos. Não sei até que ponto, por causa da jogabilidade que a gente viu ali, e se aquilo continuar assim, se não será uma personagem para ficar e ter tanto protagonismo como o Kratos teve ao longo destes anos. Não sei qual é a vossa ideia, mas eu fiquei... Acho que foi aquele jogo mesmo que me bateu a sério. Foi mesmo este, porque adorei a jogabilidade. Adorei mesmo a jogabilidade. Foi aquilo que eu... Quando A primeira vez que eu joguei o novo God of War, eu tinha-vos dito, pá, sinto falta de... O jogo está muito bom, mas sinto falta daquela coisa que sentia nos outros, não é? Aquela velocidade, aquela... E eu acho que este God of War vai ter exatamente isso. Que era aquilo que eu sentia ainda um bocado de falta. Por isso acho que vai ser perfeito. Acho que... Já sei que há aí má línguas, que por ser uma mulher é woke e babababababá. Pá, gente triste. Pá, este God of War vai ser incrível.
7: E também há a má língua do costume.
8: Qual?
7: Que é o que criou o God of War.
8: Sim,
7: já
8: foi
7: dizer também, claro, que isto então... não se admite.
8: Isso.
6: Claro.
7: Esse nunca mais disse bem de nada.
6: Não, eu acho que ninguém detesta mais o God of War do que o criador do God of War.
7: Exato. Como é que é possível?
5: Epá, vocês, qual é que é a vossa opinião já agora?
7: Deixa-me só perguntar uma coisa ao Rui. Tu achas que o remake vai ser nestes moldes? Ou vai ser nestes gráficos atuais? Assim? Rui?
8: Eu acredito que sim. Porque acredito que eles...
7: É uma dúvida, não é?
8: É assim, é sempre uma dúvida, não é? Porque vai haver quem prefira aquele
7: claro,
8: aquele modo.
7: E há quem vá dizer mal se for de uma maneira e há quem vá dizer mal se for de outra. Isso já
8: Mas eu acho que isto foi já uma maneira de ser uma experimentação, e daí eles também falarem sobre isto, a dizer isto é uma mistura, que é para ver que,
7: certo.
8: Se qual é o hype? Porque eu acho que sim, eu acho que isto já é. Isto é, não faz sentido o mesmo estúdio estar a tentar mudar muito. Se a coisa funciona e funcionou, é seguir um bocadinho por aí. Eu acho que sim. Até porque é assim, aqueles jogos eram PlayStation 2 e PlayStation 3, não é? E embora sejam muito bons, sim, eles agora, se os fizerem remakes, e se fizerem um bocadinho à lógica tipo da Capcom, vão adicionar ali conteúdo, vão meter a história melhorada, vão te dar suma até para poderem pegar e continuar a mais coisas, não é?
5: Porque se tu pensares... 50 horas para cada
8: um. Porque o Kratos não pode desaparecer, não é? O Kratos é o personagem mítico da PlayStation, se a gente pensar bem. E ao fazeres um remake destes três jogos, tu tens ali uma janela muito grande entre a parte do Kratos do 3 e a parte nórdica, não é?
7: Eu acho que essa eles não vão explorar ainda.
8: Ah, claro que vão.
7: No remake não.
8: No remake não. Eu estou a dizer, vão preparar-te o remake para teres mais aventuras, claro, a partir dali.
7: Claro. Pronto. Claro que sim.
8: Eu acho
7: claro
8: que é um bocadinho por aí.
7: Até porque... para esta personagem se encontrar com o Kratos depois.
5: Exatamente. Era isso que eu ia dizer. Porque depois há essa janela também da oportunidade de as pessoas gostarem desta personagem e há um gap em que os dois coexistiram, não é?
8: Sim.
7: E eu até te dou outra. Eu não sei se eles não vão coexistir no futuro, outra vez. Porque o que me dá a ideia aqui... é que o jogo começa no momento do God of War 2018, em que ele vai sepultar, supostamente, a
8: Em que ela
7: a
8: Lofi, queima.
7: Em que ela queima, sim. Ela é levada aqui para
5: cremada,
7: este,
5: não
7: para
5: é sepultada.
7: Mundo, por everyone. E depois...
8: Mas eles dizem uma coisa muito interessante, Hélio. Eu não sei se tu leste os artigos ou se
7: eu li.
8: Eles dizem uma coisa muito interessante, que é: ela morreu para os proteger.
5: Mas tem que voltar a casa, porque precisa de os proteger outra vez.
7: Pois.
8: Por isso...
7: Pois, é possível que ela volte à vida daqui. É o que eu acho. Acho que é possível ela reviver no final do jogo, por exemplo, e estar depois novamente com o Atreus. E com o
8: Kratos.
7: O God of War, pronto, o Kratos.
8: O God of War.
6: O God of War.
7: Estava a esquecer do nome do homem. E por causa do Atreus. Coitado do Atreus, tenho pena do Atreus neste bando de bons personagens para jogar, porque o Atreus vai ser claramente o pior. Já há quem diga até que o cubo, há um cubo misterioso que aparece na jogabilidade deste God of War Lofi. Até já dizem que o cubo é melhor do que o Atreus. Epá, isso também, tenham calma, não é?
8: Sabes qual é
7: mais
8: o problema do Atreus?
7: Sim.
8: Eu acho que eles mataram logo o Atreus.
7: Sei, é que é o Loki.
8: Não, eu para mim eles mataram o Atreus no último jogo. Porque o Atreus faz lembrar aqueles putos muito estúpidos que tu vês em certos filmes, em que dá raiva, que tu pensas assim, ninguém faria isto. Não, ele faz ali cenas que tu dizes, não há ninguém que faria isto. Isto é para a história ter conseguir pegar, não é? Mas há aqueles filmes que tu percebes, não, meu, isto é estúpido, isto não faz sentido. Tal como no Life is Strange 2, os irmãos, o mais novo faz certas cenas que ninguém faria, que apetece morrar o puto, percebes? E eu acho que o Atreus morreu por causa disso, porque é um puto que apetece morrar, porque é parvo mesmo, e então ninguém quer saber do Atreus. Eu acho que o Atreus foi um personagem que eles próprios criaram e mataram. Não, nem foram os jogadores, foram os criadores, criaram o Atreus e mataram o Atreus.
6: Eu acho que há um problema grave com o Atreus, que é a maneira como aquela parte grande de gameplay com ele entra numa parte em que a história parece que não está sequer a andar para a frente. E tu já meteste tipo para cima de 20 horas no jogo e estás ali e aquilo sabe a filler, aquilo não sabe a God of War. E o meu medo é que isso também possa acontecer um bocadinho neste jogo. É tipo, estamos ali e a história não vai avançar muito mais do que aquilo que nós já sabemos até ao Ragnarok, não é? Pode completar, eu acho que a Escola Fora vai completar muita coisa, vai-te mostrar, tipo, vai adensar a história, porque vai-te mostrar uma história paralela que está a acontecer ao mesmo tempo da outra que nós já jogámos e que te vai completar ainda mais aquilo que nós vimos até ali, e muita coisa se calhar até vai fazer mais sentido depois de jogarmos este novo God of War. Mas o meu medo é que aconteça um bocadinho isso que aconteceu com essas horas do Atreus, que é pá, então está bem, mas quando é que veio o Kratos, não é? Quando é que isto anda para a frente e nós finalmente podemos avançar na história? Eu acho que o problema do Atreus é um bocado esse. Eles metem-te o Atreus como filler ali num pace que mata um bocado o jogo, e é a parte ainda em que eu estou, ainda tenho o Ragnarok para acabar por causa disso, por causa dessa parte, pá, que está a ser dolorosa de passar, como podem imaginar.
7: Mas depois dessa parte
6: acho que isso também ajuda.
7: Vai voltar a pegar.
6: Vai voltar a pegar. Essa é que é a questão.
7: Vais pegar porque vai ter
6: que
7: jogar.
6: Não sei se vou.
7: Isso aconteceu comigo também.
6: Noção, porque eu quisesse já o tinha acabado, não é? Já houve oportunidade para isso.
7: Eu também, quando comprei, podia ter acabado o jogo todo, mas tive que parar aí também, e depois, quando continuei, já só consegui parar no fim. Eu acho que este jogo aqui vai levar os eventos desde o primeiro jogo e do segundo, ou seja, vai mesmo até o fim do Ragnarok, provavelmente, ou mais um bocadinho, não sabemos. A parte interessante aqui vai ser quando, como a história estava em paralelo, o Kratos muitas vezes sonhava com ela. E se eles aproveitarem esses momentos em que ele estava a falar com ela para colocar aqui neste jogo, pá, vai estar.
6: Ah, isso eu tenho certeza fenomenal.
7: Eu não sei até que ponto eles já estavam a preparar o jogo na altura do 18, mas se tivessem já a escrever essa história ou já a pensar fazer esta personagem nessa altura, acho que acho que pode estar aqui uma coisa muito bem. Eu acho que é muito boa. Eu acho que o tempo do jogo vai ser mais curto do que os anteriores. Não vai ser tantas horas de jogo. Porque tenho. Primeiro, não vai jogar com outra personagem à partida. E outra questão é porque eu não sei se tem assim. Sumo tem, mas não sei se eles querem que o jogo dure tanto tempo depois de algumas críticas que tiveram com a durabilidade dos outros jogos antigos.
8: Mas eu por exemplo, o primeiro joga-se todo muito bem. O segundo,
6: também acho que sim.
8: Eu acho que o Pedro tem a mesma ideia que eu, pelo menos eu tenho essa ideia. E ele depois até pode adensar um bocadinho por aí. Que é, o Ragnarok, para mim, teve um grande problema, que foi, tu muitas vezes tinhas de voltar aos sítios que já tiveste. Epá, e isso cria-te aquela sensação de repetição que também não ajuda num jogo de God of War. E eu acho que falei com isto sobre o Pedro na altura, e que ele também ficou com essa ideia, mas ele também me pode confirmar isso e dizer qual foi a opinião que ele teve também sobre o jogo.
7: Mas o outro também te punha ali a andar muito à volta da mesma coisa, pá. O primeiro. Mas eu adorei os jogos, não é isso que está em causa. Mas ia-se muitas vezes ao mesmo lugar, acho eu.
2: Em relação àquilo que o Rui estava a dizer, eu estou de perfeita consciência em relação a isso, que é, sim, há muitas voltinhas para dar no God of War Ragnarok. E na altura em que falamos do próprio jogo, acabámos por falar disso, que é o facto de ser no mesmo setting, praticamente em relação ao mesmo mapa, com as mesmas personagens, mas também com as mesmas localizações, com os mesmos inimigos, é passarmos outra vez pelas mesmas zonas que tínhamos passado em 2018, há a sensação do porquê que estamos aqui outra vez. Isto faz muito sentido, então a gente já não tinha arranjado um caminho mais curto para fazer isto, e foi isso que eu fui sentindo, foi que havia sempre demasiadas coisinhas para ir fazendo e incentivar os jogadores a fazê-las, mas chegas a determinado ponto em que já estás farto. E isso aconteceu-me com o God of War Ragnarok, que foi chegar ali, eu diria que a mais de meio, e dizer assim, epá, outra vez arroz, outra vez andar aqui à volta, quer dizer, para que é que eu venho aqui fazer o quê? Se já sei onde é que isto está, basicamente. E eu senti muito isso. Agora, em relação a este Lofi, não só pela questão do combate, mas até mesmo pela interação de outras personagens no combate ao mesmo tempo, especialmente porque estamos a falar daquela que era a dona original do Leviathan e que agora tem uma espada que claramente tem ali um mistério distorcido também embutido nela, e que tem pela primeira vez, digamos assim, uma arma falante, ao contrário do que tinha acontecido sempre com o Kratos, não é? A não, não ser a sua,
8: não,
2: lanterna.
8: Não é a arma que fala, Pedro.
2: É as fitas. E sendo que o cubo também, acho que diria que faz parte quase.
6: O cubo, acho que é outra personagem, né? São duas personagens.
2: Sim,
7: são dois.
2: Mas ter o facto de ter essas personagens que de uma forma ou de outra estão interligadas, sabe-se lá por que razões, e ter no fundo uma companhia falante, mesmo que seja embutida na arma, é bastante interessante nessa perspectiva. Agora, em termos de mecânicas, vimos muito mais mecânicas logo de chapa no início daquilo que será o gameplay deste Lofi do que vimos em muito dos outros dois God of Wars, do 2018 e do Ragnarok. O combate parece-me ser muito mais hack and slash do que propriamente, e portanto mais divertido e mais rápido e com mais adrenalina. Veremos se depois não teremos os mesmos tempos mortos e o esticanço desmedido em relação àquilo que foi, por exemplo, o Ragnarok. Agora, tem uma coisa que o vai beneficiar muito, não só as personagens serem novas, não só o universo, digamos assim, em que se insere, visto que é ali o Everywhere, uma espécie de limbo pós-morte para todos os deuses, e de facto do ambiente e o setting ser completamente novo, isso também vai dar uma nova vida ao jogo. Acho que o Ragnarok perdeu-se muito por ir pelas mesmas zonas e não tentar explorar o universo já embutido com zonas novas, e isso acabou por tornar às vezes o bastante maçador. Agora, até mesmo em termos técnicos, apesar de termos visto aquilo que o God of War Lofi é capaz de fazer e ter sido tudo demonstrado em PlayStation 5 Pro, parece-me que há também já um elevar da fasquia nessa componente gráfica e de apresentação em relação até mesmo ao Ragnarok, e isso parece-me bastante interessante também, até para o próprio futuro daquilo que será os remakes dessa trilogia de que tanto se fala. Achei curioso, foi num State of Play em que o cartão de visita era o Wolverine, tivemos mais gameplay do God of War do que propriamente do Wolverine, mas
7: tivemos muito tempo do Wolverine.
8: No aspecto gráfico, como estavas a dizer, também não nos podemos esquecer que o Ragnarok saiu também para PS4, isto é, por muito que haja a versão PS5, sabemos que nunca é a mesma coisa quando eles depois lançam uma mesmo só para a própria consola, não é? Daí eu achar que haver este avanço gráfico tão grande.
2: Continuemos em relação àquilo que são estes jogos. Já falámos aqui de um dos grandes momentos, se não o momento do State of Play, mas falemos também daquilo que são os outros jogos que por aqui encontramos, até porque há alguns em que tivemos a oportunidade de testar. Gonçalo, não sei por onde é que queres começar em relação a este State of Play.
6: Posso começar exatamente por aí, por um que eu tive a oportunidade de testar, porque finalmente mostraram a... Saiu um trailer novo e o anúncio da demo do Onimusha, Way of the Sword, e pá, eu fui jogar a demo e deu-me exatamente aquela sensação que me deu a demo do Pragmata, que foi, epá, isto é brutal e eu quero jogá-lo já imediatamente, assim que sair, porque a verdade é que eu já tinha jogado os outros Onimushas e é um jogo que eu até gosto, mas que não tem aquele hype desmedido e não é tão importante para mim como é, por exemplo, para o Pedro, que eu sei que gosta muito mais. Mas, é pá, entrar neste jogo, ver que os elementos estão todos lá, ou seja, o ambiente, por começar por aí, porque eu acho que é importante, o ambiente do jogo é de facto dark e pesado, e isso já se notava um bocadinho nos trailers, não é? Quando tu vês as cores sempre tudo muito cinzento, muito escuro, parece que está sempre de noite, não é? Está sempre aquele ambiente muito pesado, e tu vês que depois isso trespassa na perfeição para a gameplay. A gameplay em si é um clássico hack and slash com muitas mecânicas defensivas, que era uma coisa que eu por acaso não estava nada à espera. Eu achava que o jogo se calhar ia ter uma vertente um bocadinho mais ofensiva, mais focada no ataque, e a verdade é que eles apresentam imensas mecânicas de defesa, como parries, consegues bloquear, consegues dar parry, consegues fazer deflect, tudo com combinações diferentes de botões, tens evades, tens tudo isso, ou seja, tens uma série de maneiras de te defenderes que tornam esta parte defensiva muito, muito, muito interessante e tornam, claro, também as lutas muito, muito interessantes, principalmente quando estamos a falar de boss fights. Acho que as lutas a curto, com os inimigos assim mais fracos, acaba por ter aquele pace deck and slash, não é? Que é uma coisa assim mais rápida, que tu consegues executá-los, consegues fazer ali uma série de combos e parece que estás sempre a matar e a avançar. As lutas com os bosses acho que requerem ali um bocadinho mais de estratégia, e esses movimentos defensivos nessas lutas com os bosses nota-se muito a importância que eles têm, e acabam por também adensar a jogabilidade. Epá, e aquilo, a experiência que eu tive de jogar esta demo, Pedro, tu também jogaste e também queres saber o que é que tu achaste, mas é a combinação de um jogo praticamente perfeito. É um Onimusha de pé no chão, sem double jumps, é um jogo de samurais sem grandes loucuras de movimento, com uma jogabilidade sólida, com um ambiente muito pesado, com inimigos variados daquilo que vimos ali, com boas mecânicas de boss, um jogo da Capcom com o RE Engine, epá, que está on fire agora este ano e que aparentemente, por aquilo que eu vi aqui, continua esse caminho. Ou seja, temos aqui todos os elementos, toda a receita está completa para termos, de facto, um grande, grande, grande jogo. E se eu já estava interessado no Onimusha, claro, antes de o jogar, depois de jogar a demo, tenho a certeza que vou comprar o jogo quando ele sair, pá, porque é um jogo que me parece estar excepcional. E acho que vai completar ainda mais, é mais um jogo para este ano, para a Capcom, conseguir ter, sei lá, 3 ou 4 jogos, se calhar, como os melhores jogos do ano. Não sei se o Onimusha conseguirá, ou mesmo ao final do ano, se o Pragmata e tudo mais, com o sair dos jogos que ainda estão para a frente, se vão conseguir manter esta ideia de que estão entre os melhores jogos do ano, porque vai ser muita coisa boa, mas que são jogos absolutamente incríveis, tanto o Resident Evil, tanto o Pragmata, como o Onimusha parece estar. Epá, e é de facto um streak muito impressionante para a Capcom, e daquilo que eu joguei fiquei absolutamente rendido e continuava. Acabei o boss e pensei, bem, por mim, seguíamos já por aqui à frente. Deu-me vontade de pegar novamente em jogos como o Sekiro, pelo ambiente dark, pela gameplay, por tudo isso, deu-me vontade de voltar aos melhores jogos de samurais que eu joguei. É essa a imagem com que eu fico quando jogo o Onimusha, por isso acho que tudo isto são ótimos sinais daquilo que está para vir aí. Não sei se tu achaste o mesmo ou se não gostaste.
2: Não, eu também cheguei ao fim da demo e dizia assim, epá, eu se calhar vou ter que jogar esta demo outra vez, porque pois, isto está-me a apetecer jogar mais. Yeah. E de facto é isso, aquilo que era a nossa preocupação, e mais do que legítima, porque é difícil de conseguir compreender a jogabilidade deste Onimusha, sem de facto o experimentar. E eu acho que a Capcom nesse parâmetro tem sido muito inteligente na estratégia de promoção dos seus jogos, dando sempre demonstrações para as pessoas terem noção daquilo a que vão e de como é importante ainda nos dias de hoje haver demos de jogos para ter este feeling do mesmo e ter esta vontade de o comprar logo.
6: Mas eu acho que isso também vem com alguma confiança, não é? Da parte deles,
2: sim,
6: que,
2: sim, sim,
6: de,
2: sim.
6: De facto tem um produto que é tão bom que mais vale dar às pessoas para experimentar anteriormente do que escondê-lo e a sete chaves, não é? Acho que isso, eles têm feito
2: isso. E isso faz muita diferença, porque a verdade é esta. Aquilo que nós poderíamos pensar em relação ao Onimusha, até mesmo pelo seu historial e pelas suas franquias, seria um jogo relativamente linear, aliás, os antigos muito mais lineares do que propriamente este, em que existem zonas de exploração, em que tens que desbloquear alguns caminhos através da tal visão de Oni para ver os laços, para conseguir abrir determinadas zonas. Mas mais do que tudo, a relação do combate e de como é que o combate se desmonta. E no início tu ficas com uma sensação e no final ficas com uma sensação completamente diferente. Porque no início, como tu estavas a dizer, são-nos apresentadas algumas das mecânicas mais básicas do ataque com uma mão ou do ataque com duas mãos. Com a questão da esquiva, com a questão do defender, com a questão do deflect e do parry. Os inimigos que tu vais defrontando são relativamente fáceis na sua execução, levando mais um toque ou menos um toque, mas relativamente fáceis. Mas dá-te aquele gosto porque parece que estás nessa curva de aprendizagem e ir apresentando novas mecânicas que vão fazer o build-up para aquilo que é o boss fight, onde eu acho que aí tu tens aquela ideia magnânime de este combate vai ser do cacete, porque a partir daqui isto vai ser sempre mais complexo e tu tens que dominar estas artes. Aliás, para dominar o boss, ou tu começas a dominar mesmo as mecânicas, ou vais morrer uma catrafada de vezes. Isso é grande.

0: aquele stress,
1: frustração,
0: por exemplo, num Souls-like, não é? É
1: completamente diferente. E eu acho que isso é bastante interessante, porque obviamente até consegues fazer deflects nas setas, se fizeres mesmo no tempo certo, consegues até defletir contra o teu inimigo, e acho que é um jogo que consegue introduzir a ideia de timings de uma forma mais paced, portanto mais relativamente calma. Não é, por exemplo, como o Nioh, em que os counters e os parries e os deflects têm que ser uma definida rapidez. Ali têm que ser mais no tempo certo que propriamente serem rápidos. E a sequência de movimentos é diferente, porque existe ali um sistema de regeneração da própria stamina nossa e do adversário, que também é extremamente importante na sua jogabilidade. E o jogo tem ali algumas mecânicas muito interessantes, porque geralmente nós temos sempre aquela ideia do evade. É o evade, não é? É desviar, mas aqui o evade é muito mais do que isso. O evade não é só o desviar, é o conseguir contra-atacar. Para além de conseguires desviar, se conseguires desviar num tempo perfeito, consegues fazer um contra-ataque. O contra-ataque também se alia naquilo que é o build-up da espada ficar com muito mais dano, não é? Ficar a espada ardente, que faz muita diferença no dano que conseguimos infligir e na stamina que conseguimos tirar. E depois uma mecânica que eu achei deliciosa, que é o duelo das espadas, em que tu tens que ir mudando as combinações. Em que tu tens que mudar as combinações perante o ataque do adversário para conseguires ganhar esse duelo. E eu achei, epá, que mecânica fixe, que ainda não tínhamos visto num jogo deste género. E portanto, apesar de ter morrido bastantes vezes também na tentativa de perceber as mecânicas e de masterizar aquilo que era a execução das mesmas. Até mesmo com depois ali um certo change de stance e de ataques, até mesmo os grabs, não é? que são feitos pelos adversários, tu consegues os contra-atacar, o que também é bastante interessante. Tem ali muitas mecânicas e muito por desbravar, mas também com muita satisfação quando acabas o boss e dizes, ok, isto foi intenso, mas isto foi totalmente, não foi random, isto foi totalmente estratégico e de suor no bigode. E portanto, tudo aquilo que eu esperava do Onimusha, digo hands down, que fiquei super surpreendido com a quantidade de mecânicas que foram ali cruzadas e da sua importância. Até mesmo o outro build-up para aquelas que são as adagas Oni, tudo isso misturado com o facto de, e não é simples, de teres aquela manopla para ires resgatando as almas, não só em relação à vida, não só em relação à própria moeda do jogo, que são aquelas almas vermelhas, mas também em relação ao conseguires ir regateando aquelas pequenas amarelas e as azuis para ires fazer no build-up do Oni, das adagas Oni, tem ali todas essas mecânicas e estratégias que são super interessantes. E até mesmo a própria regeneração, apesar de teres uma regeneração de poção automática de meia vida, por exemplo, ou uma coisa do género, tens outras que são de ir-te aumentando a vida durante determinado ponto, tens ali uns talismãs de ataque e defesa também para utilizar. Acho que vai ser muito, muito interessante aquilo que são as habilidades da personagem. E depois os movimentos estão super fluidos, não há aquele sentimento de este movimento, esta animação do movimento está assim ou está assado. Até mesmo ali com toques cinematográficos de aproximação de câmara, mesmo de os duelos, de quando estás espada com espada e tu tens de estar ali a bater nos botões para conseguires ganhar esse duelo de espada contra espada. Pá, achei incrível e estou super hypado em relação a este Onimusha. E portanto era tudo aquilo que eu queria, e finalmente posso dizer que obrigado Capcom, conseguiram revitalizar esta franquia que estava moribunda, a verdade seja dita. Muito bem, não sei se têm algumas considerações vocês os dois sobre o Onimusha, não o tendo testado, mas agora ficaram com vontade de o testar, não é?
2: Já tinha vontade, já está descarregado, falta tempo.
0: Já não falta tudo.
2: Já não falta tudo.
0: É só mais difícil.
2: Sim, mais uns diazinhos.
1: Muito bem.

0: Passemos para mais um jogo, Hélio. Que jogo é que querias destacar também aqui deste State of Play? Sendo que já fomos destacando alguns, obviamente.
1: O tempo começa a escassear-se. Eu vou falar aqui de dois muito rapidamente. Until Dawn 2, para mim foi a surpresa, quer dizer, a surpresa daquele que não estava à espera que aparecesse aqui, apesar de termos falado dele a semana passada, do primeiro, mas foi na sequência do The Order e de eu ter experimentado antes dele ter saído. E apareceu aqui. Ele estava com ar de Until Dawn, embora não fosse Supermassive a fazer o jogo desta vez é feito pela Fire Sprite, mas tudo o que o trailer nos ia indicando, a certa altura eu estava a ver com o Pedro e com o Rui e até vos disse, isto tem ar de Until Dawn, mas não estava à espera que fosse o Until Dawn 2, estava à espera que fosse outro nome qualquer. Aqui a narrativa, lá está, leva-nos para um local onde isolado, que é aquela premissa básica do Until Dawn, também leva-vos para um lugar onde não há mais ninguém, só há um grupo de jovens. Este grupo de jovens, nesta nova aventura, tem um canal paranormal que é o Death True. O único problema é que os fenómenos que eles ali apresentam normalmente são encenados e agora vão viver uma aventura sobrenatural que aparentemente é real e vamos ter que chegar com eles todos vivos ou todos mortos ao final, porque este é daqueles jogos que dá para chegar com todos, dá para chegar com uma pessoa viva, e pronto, dá para jogar várias vezes e cada vez que jogamos uns morrem, outros sobrevivem, etc. Vamos ter que descobrir quem é o assassino. Esse também é interessante aqui nestes jogos de Until Dawn. O outro que foi uma grande surpresa foi o Stuntman. Eu pensava que a Stuntman Hollywood, eles apresentaram aqui esse jogo, eu pensava que o jogo, que a franquia nunca mais iria existir. Eu já nem me lembrava bem do jogo, mas também ao longo que o trailer ia mostrando, lembrou-me Stuntman. Stuntman, um jogo da. Eu da altura disse PS2, eu não sei se era PS2 ou era PS3. Eu sei
0: foi
1: que aquilo vinha.
0: O primeiro e o Ignition saíram os dois para a PlayStation 2, e depois o Ignition já saiu na PlayStation 3 também.
1: Pois, porque aquilo vem na sequência de jogadores que jogavam muito o Burnout e eu era um desses jogadores. E depois há ali uma parte em que te apresentam o Stuntman, que dava para fazer porque o Burnout tinha um modo de jogo em que era criar acidentes. Não sei se vocês se lembram disso.
2: Claro.
1: E o Stuntman vinha fazer uma espécie disso, mas em modo cinematográfico, onde somos um duplo de cinema e temos que fazer coisas completamente difíceis e que os atores supostamente não fazem porque se podem magoar. Então nós entrávamos em cena e tínhamos que fazer essas replicações de filmes. O curioso aqui é que tem colaborações fantásticas, como o Kit, por exemplo, o Regresso ao Futuro, e outras que pelos vistos vão existir no Stuntman Hollywood, e tendo o apoio da Universal, pá, eles têm aqui uma janela de oportunidade de nos trazer coisas muito interessantes, e fiquei empolgado com o Stuntman. Os outros dois jogos que eu acredito que o Rui e vocês vão falar também mais, pá, o Tomb Raider, mega bom ar, e o Wolverine pronto para ser lançado, mas agora também dou-vos a palavra, senão já não me calo. Rui, Tomb Raider.
2: Tomb Raider não há muito a dizer. Tomb Raider é
1: Tomb Raider,
2: bate forte porque foi um
3: tem
2: dos
3: a
2: jogos...
3: Lara, tem a Lara e pronto.
2: Bate forte porque foi um dos jogos mais.
1: Não foi o Uncharted, mas foi Tomb Raider.
2: Mais importantes se calhar da minha adolescência. Foi daqueles jogos que me bateu mais forte porque não existia nada daquilo na altura. E o Tomb Raider, quando apareceu, foi algo totalmente novo para aquele género. Ser um jogo em 3D, quer ser o tipo de exploração, quer ser tudo. O Tomb Raider foi algo completamente revolucionário quando apareceu. E ver esta espécie de remake, não é um remake a 100%, é uma recriação que vai buscar muitas coisas do primeiro, embora eles já tenham dito que vão adicionar muitas outras. Pá, tu vês coisas no trailer que tu te lembras que viste naquela altura. Obviamente enquadrado, e agora não tão enquadrado, não é? Antigamente era tudo muito mais quadradão.
3: Agora está mais arredondado.
2: Agora está mais arredondado. mas há coisas
1: sim,
2: ali.
1: Sim, às vezes a parte das pistolas que ela está com as pistolas. Exato.
2: Não é? E eu acho que foi mais isso, porque o trailer não trouxe assim muito mais, trouxe uma má notícia, que foi o jogo ter sido adiado. De resto, não trouxe assim mais nada. Não sei se mais alguém quer falar de Tomb Raider.
1: Acho que é isso mesmo. Eu só espero que traga a casa também.
3: Que é a melhor parte, não é? Se tiver a casa, eu nem jogo o jogo. Fico só na casa, sim. como fazia quando era puto.
1: Eu adorava a casa quando era mais novo. Pá, e sendo este não é o remake, já dizemos aqui, mas é um espírito. É o regresso a essa altura. Eu acho que devia trazer a casa. Mas é só o que eu acho. Para podermos colocar o mordomo na arca frigorífica. É só o que eu acho.
3: E mandar mortais para a piscina.
1: Sim.
2: Antes de falar do Wolverine, que vocês têm mais uns, dizer só que o Until Dawn tem uma coisa muito engraçada, que vai ser muito giro para muitas pessoas, que é aquilo tem tipo dois grupos de pessoas, um que são uma espécie de caçadores de fantasmas e outros que são influencers. E eu acho que vai ser muito giro tu poder escolher quem queres matar e os que queres salvar. Eu acho que isso vai ser verdadeiramente divertido.
0: Toda a gente a matar influencers.
2: E pronto, e agora digam de vossa justiça antes de se calhar saltarmos todos para o Wolverine.
0: Gonçalito, tu tens aqui mais alguns, até porque tens um amigo teu, do David the Diver, que teve aqui um jogo próprio, não é?
3: Sim. Epá, esse o Bunch of the Chef, acho que é uma ideia muito gira. É da Mint Rocket, claro, dos criadores do David the Diver também. Epá, e tem a alma do David the Diver, mas leva-o para um jogo completamente diferente. Isto faz-me lembrar muito um jogo que havia para a Nintendo, que era o Cooking Mama, e que eu cheguei a jogar até em stream algumas vezes com o pessoal. Epá, e que é um jogo de mini-jogos de cozinha, no fundo. E acho que este Bunch of the Chef vai ser exatamente a mesma coisa. Vamos com o Bancho, que é o chefe do Dave the Diver, do nosso restaurante no Dave. Vamos numa prequela, parece-me que vamos aprender a arte de cozinhar e tudo mais, e que vamos para outros, e parece-me que vai haver uma evolução também neste restaurante e na história desta personagem. Vai ser muito interessante ver essa evolução, de como é que ele se tornou aquilo que nós conhecíamos já no Dave. Tem pesca, tem cozinha. Epá, o que é que um gajo pode querer mais num vídeo o jogo, não é? E é feito pelos criadores do Dave the Diver, por isso tem toda a minha atenção e acho que vai ser um daqueles jogos que eu vou jogar e que me vou divertir imenso, que vai ser um jogo excepcional. O Bunch of the Chef, para quem jogou então Dave the Diver, acho que é incrível ver esta personagem aqui com este destaque. Eu vou só dar mais dois destaques rápidos e depois vamos ao Wolverine e deixo todo o tempo para vocês. Vimos novamente um story trailer do Hill. O Hill está a começar a ganhar cada vez mais forma e está-se a tornar provavelmente o jogo de terror que eu mais quero jogar, porque mistura aqui várias coisas e temos um jogo que me parece altamente realista a nível de grafismo e tudo mais, em primeira pessoa, tem ação, que é uma coisa que geralmente os jogos de terror nem sempre têm. Pode ser aqueles jogos em que tu andas só a fugir. Este jogo parece-me que vai ter ação para caraças, tens tiro, tens tudo isso. Epá, aquilo que nós vemos neste trailer, mesmo as físicas do jogo, os desmembramentos e os tiros, parece que têm um impacto específico em zonas diferentes do corpo e tudo mais. E os monstros que vemos neste trailer, leva-me a achar que este Hill tem todo o potencial do mundo e eu espero depois a jogabilidade e tudo mais que corresponda e que faça sentido, porque daquilo que vemos até aqui, graficamente, a nível de ambiente e tudo mais, o jogo parece estar absolutamente excepcional e quero muito que venha o Hill. Acho que é só em 2027, por isso temos tempo até lá. E outro destaque é o Raymond, porque o Raymond para mim é quase sinónimo de sempre nostalgia máxima. É uma das primeiras memórias que eu tenho com videojogos, não de jogar, mas de ver a minha irmã jogar na primeira PlayStation. A música, a personagem, tudo isso, dá uma nostalgia muito, muito, muito forte. E acho que vamos ter aqui uma coisa muito interessante com o Raymond, uma mistura entre 2D e 3D. É quase um remake ou uma recriação do Legends, mas que vai ter aqui muitas diferenças. E vamos ter co-op também, por isso eu acho que tem aqui muito sumo para este Rayman, e ser um novo Rayman já, para mim já é suficiente.
2: Chega é quase o teu Super Mario, não é?
3: É um bocadinho, sim. Embora lá está, é pura nostalgia, pá. Não
2: pois,
3: é,
2: por
3: não
2: isso
3: é,
2: mesmo é que eu digo, isso, tipo, é... se calhar nós, mais velhos, o Mário é aquele que nos bate e a tia, sim, o Rayman, sim, bateu, sim, até para
3: porque
2: tu
3: eu nunca,
2: jogar,
3: eu
2: não é?
3: Nunca, sim, e nunca tive muita, eu nunca tive muitas consolas da Nintendo, só foi algo que é um bocadinho mais recente para mim, e nesta altura, quando era muito novo, havia de facto PlayStation 1 e tudo mais, e então é essa memória que eu tenho mais do que o Super Mario, claro, é um bocadinho o Rayman, e lá está, e estes jogos de plataformas 2D que, epá, são muito especiais. Por isso, gostei muito daquilo que vi, e trazer o Rayman de volta é sempre bom, e mesmo graficamente e tudo, as cinemáticas, pá, acho que temos aqui um jogo que vai ser muito, muito, muito divertido. Por isso, fico muito contente de ver o Rayman de volta. E é isto, acho que não tenho assim mais nenhum destaque. Vamos ao Wolverine, vamos a isso.
0: Então vamos então ao Wolverine, que no fundo começou a apresentação. Nós começámos no sentido inverso, do fim para o início. O que é que acharam do Wolverine, tendo em conta que nós andamos aqui já há largos meses com muito medo que o Wolverine não seja nada do que aquilo que deveria ser? Rui, vou começar por ti, dando aqui esta voltinha. O Wolverine, na verdade, até está com uma boa forma, vá.
2: Sim, está com um bom ar. Tem coisas ali que podem ser um bocadinho, como é que se diz? Podem não bater tão bem ao estilo de Wolverine. Fez-me um bocado de confusão ver ali o Wolverine, em vez de ser aquele maluco que se atira logo aos inimigos, tipo estar ali um bocadinho em stealth.
3: Aquele stealth deu-me trigger a mim. Eu pensei, eu se pudesse chegava lá ao meio e gritava para eles virem todos.
2: Exato,
3: para cima,
2: não é? Não é? Faz lembrar um bocadinho. Não é aquilo que a gente está à espera do Wolverine. Por outro lado, eu percebo que para um jogo tenha de ser mais assim do que o contrário. Seja como for, depois tens aquela parte quando chega a Jean, eles os dois juntos, já tens aquele combate mais aberto com todos, sem ter o stealth em si. Mas, epá, eu acho que o combate... Finalmente tiveste um gameplay do Wolverine que tu dissesses assim, ok, sim, agora sim. Não é? Porque eu acho que os outros todos deixam-nos assim um bocadinho, isto é, o que se viu anteriormente não
1: deixava
2: preenchia.
1: Dúvidas.
2: Deixava dúvidas,
1: sim,
2: exatamente.
1: Sim, sim,
2: exatamente.
1: Sim. Este não deixa dúvidas nenhuma.
2: E eu acho que este tu notas, tipo, tens ali finishers então que estão incríveis, tipo, pá, maravilhoso. Acho que agora falta saber qual é a história em si que está ali embutida. Já sabemos que não é bem uma história da banda desenhada.
0: É uma fusão de muitas, na verdade.
2: Sim, mas tens coisas que nem sequer... eu acho que vais ter coisas que nem sequer estão na BD. Isto é, vais ter influência da BD, sim, e coisas que existem e outras que não. Pelo menos pelo que eu percebi que foi, que foi dito. Que há ali umas certas partes que foram criadas de raiz. Epá, mas seja como for, eu acho que vai ser... Vai ser sempre um jogo impactante, embora não tenha Collector's Edition, mas vai ser sempre um jogo impactante. Epá, e vou-te dar a palavra, Pedro, porque tu és provavelmente aquele que está mesmo mais entusiasmado com o jogo.
0: O meu maior entusiasmo neste momento é mesmo com o jogo, porque não há Collector's Edition. isso foi um soco... Foi um soco com as... Mas um soco com as garras de fora do Wolverine, devo dizer, doeu-me imenso. Em relação àquilo que poderá ser a história, até para vos ajudar nessa reflexão, o que me parece a mim é que são momentos diferentes da vida do Wolverine. Isto por uma razão, porque na altura, no primeiro trailer, vimos aquilo que era o Princess Bar, que é em Manipur, que é uma espécie de uma ida imaginada entre a Indonésia e a Malásia, onde o Wolverine acaba por uma espécie de desmantelamento do X-Men, por outros fatores que podia estar aqui uma eternidade a explicar, mas em que ele vai, tipo, andar a vaguear pelo mundo uma tentativa de encontrar sentido para a sua própria existência. É nessa altura em que ele trabalha para uma espécie de uma máfia e a dona do próprio bar, do Princess Bar, que é a Tiger Tiger, e que nos remete para aquilo que são as aventuras do Logan, até mesmo sobre um outro alter ego, que é o Patch, que é uma altura em que ele usa uma pala num dos olhos, um bocado má, Metal Gear, em que ele é apelidado de Patch e que o conhecem por lá como tal. Mas também as histórias do Japão remete a outras histórias clássicas que têm a ver com aquilo que foi muitas vezes explorado, com o lado samurai, a ligação com a Mariko Yashida, também nesse sentido, a aparição daquilo que é a Lady Deathstrike, que é aquela personagem, aquela mulher que tem as unhas muito compridas e que também faz parte do universo do Wolverine, especialmente do Wolverine. E depois há aqui outros momentos que me parece que já são diferentes desse lado mais asiático, que é não só aquilo que é as imagens que já vimos no Canadá e, portanto, naquilo que é a primeira Task Force em que o Wolverine acaba por se juntar, nessa mesma altura até com o próprio Sabretooth que está também presente no jogo. Nessa altura o Wolverine fazia parte de uma equipa que era a Team X, que era o próprio Wolverine, o Sabretooth, o Silver Fox e também o Maverick. Nessa altura, portanto, no Canadá, e nessa altura com um inimigo comum, que era o Omega Red, que também já sabemos que é uma das personagens que está disponível no jogo como antagonista. E depois, há aqui outras personagens que foram surgindo no roster, que já nos indicam mais uma inclusão nos X-Men, não só a aparição de Jean Grey ao seu lado, mas também aquilo que é, e que vimos muitas vezes, que é o logo da Trask Industries, que é do Bolivar Trask, e que é a mente por detrás dos Sentinelas. E como tal, há aqui outras tantas personagens que circundam à volta do mesmo. Não só a Mystique aparecer, aquela que é a Shapeshifter que nós conhecemos, e que no universo da Marvel é também a mãe do Nightcrawler e a mãe adotiva da Rogue, mas depois também a aparição daquilo que são as personagens que são os Morlocks. Não só porque os Morlocks depois viriam a ser albergados pela própria Mystique como uma espécie de filhos adotivos também, mas porque há ali uma personagem que é bastante importante, eu diria que pouca gente terá reparado, que é o Leech. O Leech é aquele rapazinho verde que o Wolverine acaba por salvar e que está naquele lote de miúdos que estão dentro de um camião, que ele anda de moto e salta ali por cima das coisas todas. Mas o Leech é uma personagem que, como o nome indica, uma sanguessuga, ele retira os poderes aos mutantes que estão à sua volta. E isso poderá ser aqui um fator muito interessante na narrativa, que é até que ponto o Leech será utilizado contra as personagens do jogo e contra o próprio Wolverine, ou até mesmo uma arma específica utilizada através do uso do próprio DNA do Leech, como já aconteceu também em alguns cómics. E isso poderá ser bastante interessante até para a ideia do Wolverine, de será um Wolverine sempre OP, como nós o conhecemos, ou se também haverá um maior cuidado do próprio Logan e do próprio Wolverine, porque poderá haver maquinaria que o inibe dos seus poderes regenerativos ou curativos. E isso poderá ser interessante também naquilo que será o desenvolver do jogo. Em termos de mecânicas, isso foi o que todos nós vimos e o que queríamos também ver. Muito sangue à mistura, se bem que ficámos a torcer o nariz, eu acho que todos, da forma como o sangue desaparece do fato do Wolverine, aí torcemos o nariz do ele sacudiu-se ou não? Esta foi a nossa pergunta. ao ver o gameplay, ele sacudir, é que se ele sacudir, nós ainda damos o benefício. Agora, se o sangue desaparecer, já ficámos um bocadinho mais a torcer o nariz. Mas depois o fator de regeneração e curativo em tempo real aí deixou-nos um bocado babados. E portanto, em termos de mecânicas e de até mesmo da ideia daquele Rage Bar que acaba por se ir completando em várias fases para conseguirmos fazer ou alguns contra-ataques ou até mesmo utilizar uma barra para a sua auto-regeneração quando estamos praticamente sem vida ou quando perdemos a vida toda, parece-me mecânicas interessantes, para além daquele Berserker Mode que apareceu, quando as três barras se enchiam, em que basicamente é uma recriação daquilo que são alguns momentos dos Marvel Comics, especialmente o Blood and Lines, ou mesmo aqueles mais a preto e branco, onde todo o ambiente muda nessa estrutura de cores, remontando esses mesmos comics. E portanto, eu fiquei muito feliz com o Wolverine, tenho algum receio e espero muito bem que o não ser muita coisa revelada em relação à história do Wolverine é de propósito, porque vai ser um jogo bastante mais linear do que se calhar estamos à espera e muito mais focado na narrativa, e depois existem várias sequências de combate muito intensas. Mas a ver, vamos. Ainda tivemos, na verdade, tivemos mais gameplay puro e duro do God of War do que propriamente do Wolverine. Mas dando esta manancial de coisas que eu para aqui falei, digam-me vocês também da vossa justiça, se não ficam aí caladitos.
1: Eu estava com medo, já não estou. Pronto, foi isto basicamente.
3: Obrigado a todos.
1: E ali não estava assim tão entusiasmado para o Wolverine enquanto isso. Depois desta amostra de gameplay, sim senhora, venha ele, porque lembrou-me o Spider-Man. Acho que a Insomniac está pró em fazer jogos de super-heróis. E é isso. E venha, pode vir, porque eu jogo à vontade, seja em mundo aberto, seja em linear. Agora falaste uma coisa interessante. Eu estava a pensar que isto ia ser mundo aberto, tipo Spider-Man mesmo. Nope. Ou seja, ele tem ali. Mas realmente, se ele vai viajar pelo mundo, não é? E se vai estar em algumas partes só como Logan e outras mais em modo Wolverine, não sei.
2: Eu acho que nunca será mundo aberto, até porque eles nunca mostraram nada em mundo aberto. Por isso eu acho que não será mundo aberto.
0: Não, e os próprios directors da Insomniac até já responderam nas redes sociais de que é um jogo linear, não de mundo aberto. Será quase tão de mundo aberto como foi o Uncharted. Portanto,
1: melhor ainda então. Melhor ainda.
0: Não será mais do que isso. São mesmo sequências lineares, e quando parece que o mundo está aberto é porque são sequências lineares controladas, sim.
1: Uhum. Tipo Last of Us também. Pois.
0: Sim.
1: Então, e tu, vale a pena. É isso.
2: Eu já falei da voz ao Gonçalinho, que eu falei logo.
0: E o Gonçalito.
3: Olha, eu gostei do que vi, acho que o jogo está violentíssimo, tem ali bom combate, acho que faz ali a checkbox toda para aquilo que deve ser um jogo do Wolverine. Tenho medo que a história seja um bocado desinteressante a longo prazo, que possa faltar ali alguma coisa mais, mas no entanto, pá, daquilo que vi ali parece incrível. Destaque para aquele move em que o gajo mandou o pontapé e depois apanhou-o a meio da queda com as garras no ar, que eu pensei, bem, se dá para fazer isto então vai dar para fazer tudo e mais alguma coisa. Por isso, pá, gostei muito do que vi e acho que a jogabilidade parece estar no ponto, acho que é isso.
0: Muito bem, nós despachámos o State of Play, que foi bem recheado, já temos aqui a barriguinha cheia em relação à primeira conferência a sério, por assim dizer, deste Summer Game Fest, não estando inserida no Summer Game Fest. O Jeff Keighley deve estar felicíssimo da vida, mas para a semana falaremos precisamente sobre isso, porque para a semana temos Summer Game Fest, mais uma grande conferência que no fundo, em formato showcase, veio substituir a E3. Falaremos disso também e dos subsequentes showcases, porque no fim de semana também ainda há o da Xbox. Nos próximos episódios de 4 Bits de Conversa não há outro assunto a não ser isto, portanto preparem-se para esta saga e esta aventura até basicamente, quase diria eu, a pausa de verão. Mas em relação a este episódio, chegámos ao fim. Já sabem que podem ouvir este e os anteriores podcasts no local do costume, como o Spotify, o Apple Podcasts ou o YouTube Music, também na Rádio Radar, todas as quintas-feiras às 10 da noite, depois repete domingo às 7 da tarde. Quanto a nós, de uma forma mais diária, podem acompanhar o Salão de Jogos através do nosso site, em salonjogos.net, ou pelas nossas redes sociais. O nosso Gonçalo Santos pode ser encontrado em Paço de Arcos enquanto o barbeiro da Casa Matias. E também nas redes sociais enquanto King Wiseman.
3: Então, nas redes sociais King Wiseman Gaming e na Twitch, twitch.tv/KingWiseman.
0: Nós voltamos para a semana. Até lá, boas gatanas.
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Olá a todos e sejam muito bem-vindos a mais um episódio de Cosmofonia, um programa onde exploramos o universo dos sons e os sons do universo em viagens pelo espaço-tempo. Nas últimas emissões temos navegado ao som de périplos sónicos assinados por autores que nos têm conduzido por universos de profunda força imaginativa, escolhidos pela capacidade de esbater fronteiras e de apresentar novos espaços sónicos habitados por música heterodoxa e não convencional. Depois de Sal Grosso ter curado uma magnífica seleção de deep cuts da Combustão Lenta Records, microeditora portuguesa dedicada à cartografia dos territórios da música ambiental e exploratória, foi a vez de, na semana passada, Joshua Thompson, autor de um novo livro intitulado Jazz Explosion, A Panorama of Jazz in Britain, nos trazer aqui, até aos 97.8 FM da Rádio Radar, uma espécie de best-of do jazz criado no Reino Unido entre as décadas de 50 e 70. Hoje é Nuno Ribeiro, o homem-pássaro quem assina as escolhas musicais que vamos ouvir ao longo da próxima hora. Entre composições do próprio e incursões pelo jazz, pela eletrónica ambiental e pela folk atmosférica, esta seleção constitui-se como um vasto manancial sonoro que proporciona uma imersão nas múltiplas vertentes da música ambiente e do psicadelismo, este último abordado mais como uma estética do que como um fenómeno de manifestações psíquicas, vertentes essas que têm vindo a emergir em vários momentos da história da música moderna, sendo que aqui é dado um foco especial, mas não exclusivo, a lançamentos das últimas três décadas. Arrancámos esta emissão ao som de Autumn Leaves, de Arooj Aftab, e no próximo bloco começaremos com o clássico Journey in Satchidananda, de Alice Coltrane, arpista e compositora sobre quem foi recentemente editado um excelente livro intitulado Cosmic Music, The Life, Art and Transcendence of Alice Coltrane, escrito pelo norte-americano Andy Bita, livro que não posso deixar de recomendar. Segue-se depois Hands, de Fortet, Kashmir, dos Bad Bad Not Good, e por fim regressamos à música com toque nacional para escutar o tema Canção do João, da autoria de Norberto e João Lobo.

Encontramos-nos a ouvir uma seleção de música da autoria de Nuno Ribeiro, O Homem Pássaro, que explora em 12 temas diversas manifestações e geometrias da música psicadélica e ambiente. Homem Pássaro, que é então o projeto musical de Nuno Ribeiro, guitarrista e baterista do Porto, que tem vindo a arquitetar um interessante percurso sonoro, explorando múltiplas possibilidades nos domínios da neofolk, onde a tradição musical portuguesa se mistura com influências que vêm do rock psicadélico, da música eletrónica ou da música brasileira. Nas palavras do próprio, a música de Homem Pássaro é gravada de forma caseira, numa lógica totalmente do-it-yourself, e que, pela exploração sonora, tem na guitarra acústica e elétrica o ponto de partida, embora não se esgote nestes mesmos instrumentos. A sonoridade deste projeto recorre ainda a outros instrumentos e até a sons produzidos por objetos simples, tais como o rasgar de um cartão, o fechar de um agrafador, ou outros sons captados no ambiente circundante, que se transformam aqui em veículos melódicos.

ambos temas do álbum Totem. Seguem-se depois Was, de Vincent Gallo, Untitled 2, de John Frusciante, 2022, 1002, de Otto Benson e Dr. Teeth, de Swahili Blonde.

Entramos agora na reta final desta emissão de Cosmofonia, integralmente curada por Nuno Ribeiro, cujo projeto musical Homem-Pássaro, nascido em 2013, é uma one-man band de música instrumental que resulta de várias experimentações, tendo a guitarra como ponto de partida e onde a contemplação e a descoberta são as palavras de ordem. Resta-nos escutar uma última escolha de Homem-Pássaro, desta feita That's How I Feel, tema retirado de Lanquidity, provavelmente o álbum mais groovy de Sun Ra, com o qual ficaremos até ao final desta emissão. Da minha parte, por hoje é tudo. Eu sou o João Morado. Para a semana regresso com mais um episódio de Cosmofonia e com um novo universo musical. Até lá, espero que tenham o resto de uma boa semana. Até à próxima emissão.

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1: Olá, bem-vindos aos Maus Exemplos aqui na Radar 97.8 para Lisboa e online em radarlisboa.fm. Como sempre, somos o Pedro Saavedra e o Rui Miguel e juntos, ele som e eu voz estragada, estamos aqui a entrevistar quem, como nós, já falhou, mas sabe que não é um fracasso. Olá, Rui.
2: Olá, Pedro. Então, bom ano.
1: É verdade, bom ano.
2: Voz estragada do ano novo, ou do ano velho, aliás.
1: Do ano velho, ainda é do ano. Olha, correu bem a semana.
2: Correu, correu. Isto entre o Natal e o Ano Novo, as coisas são mais tranquilas.
1: É verdade, é verdade.
2: De ritmo e de trabalho.
1: Eu apanhei aqui uma virose, uma cena qualquer e pronto, por isso é que estou assim com esta voz, mas pronto, dizem que é uma voz sexy e eu vou acreditar, apesar de saber que é mentira. Olha, eu hoje gostava de saber se te preocupa o tema da saúde mental, Rui Miguel.
2: Assim, preocupa principalmente quando conhecemos à nossa volta pessoas que lidam com esse problema de várias formas. E o principal deles todos, ou os principais, são a ansiedade e a depressão, que são normalmente problemas que as pessoas não associam a doença mental. E são, e pelos vistos, um quinto dos portugueses sofre disso. Uhum. Nós, muitas vezes, se passarmos por isso, as próprias pessoas não se apercebem que estão a passar por isso e quem está ao lado não tem conhecimentos para os ajudar assim diretamente.
1: É verdade, é verdade. É, às vezes as pessoas têm vergonha de assumir.
2: E é esse o principal problema. Felizmente hoje em dia vai-se falando cada vez mais, mas sobretudo exteriorizar esses problemas, e principalmente com especialistas.
1: É importante.
2: É muito importante. Sem dúvida muito importante, e estar atentos.
1: É verdade. Bom, aqui nos Maus Exemplos, mesmo que se sintam saudáveis mentais, não faz mal. Mesmo que nunca tenham pensado no que significa ter problemas de saúde mental, também não faz mal. Sejam daqueles que se sentem indestrutíveis, dos que pensaram que a vida ia ser outra coisa muito diferente, dos que não conseguem parar de se sentir tristes, importante é que saibam que, tão importante como a saúde do corpo, está a saúde da mente. Mas porquê que só agora é que se fala tanto da saúde mental? Parece, não temos a certeza, que a saúde sempre ligou o corpo e a mente, mas nunca tanto como hoje os temas da saúde mental estiveram tão presentes. Os maquiavélicos chamar-lhe-iam doenças de ricos, porque aos pobres só lhes interessa a sobrevivência e só aos ricos sobra tempo para pensar no sentido da vida, mas não é assim, nem nunca foi assim. A doença melancólica levou muitos e muitas no século XIX e até influenciou o romantismo como corrente artística dominante. Almejar o que não se tem, querer muito o que não se pode ter e ainda criar uma sociedade que, ao abandonar normas morais com centenas de anos, não consegue propor novas normas que alimentem a nossa saúde mental. Bom, talvez o over expectations nos esteja a encaminhar para uma solidão hedonista em que tudo é possível de sonhar, mas que só o trabalho e o esforço, aliás, como sempre, nos alimenta o corpo e a mente. Querendo ou não, nós somos o corpo que acumula essas nossas ambições, sensações, aspirações, divagações. Por isso, pobre ou rico, qualquer ser humano continua a desejar, realizar e experienciar tudo o que pode e lhe apetece. Mas quem melhor para nos falar nisso do que uma mulher com 42 anos que é produtora há 20? Olá!
3: Olá!
1: Conta-nos então um dos teus maiores falhanços.
3: Olha, estava a pensar, e há muito, muito tempo atrás, ainda era eu assistente de produção na EVI, na Eventos Ibéricos, e fazíamos produções de ópera, essencialmente. E trabalhávamos com a malta do São Carlos, e um dos parceiros que nós tínhamos era a Samsung, porque facultava-nos ecrãs. Quando nós fazíamos em Óbidos, como um anfiteatro é enorme, eles facultavam-nos ecrãs para as pessoas que estavam mais atrás irem terem a possibilidade de assistir ao que estava no palco e com legendas para perceberem exatamente o que é que todas queriam dizer, não é? Uma vez que não é cantado em português. E entretanto, fazia parte do acordo, obviamente, a Samsung ter a quantidade de bilhetes que quisesse para cada espetáculo. E havia uma responsável da Samsung que nos ligava, e ligava para mim, a dizer: olha, agora para este espetáculo queremos 10 bilhetes. Eu apontava 10 bilhetes e falava com a minha diretora de produção. E depois ligava novamente: olha, afinal não são 10, são 15. Depois apontava outra vez, não sei o quê, e informar a diretora de produção. E epá, há uma terceira vez que ela me liga para o mesmo espetáculo. Olha, afinal, não são 15, são 16, imagina. E eu mando uma mensagem, ia a conduzir, e mando uma mensagem para a minha diretora de produção: olha, esta parva da Samsung que eu mais decido, e afinal não são X, são Y de bilhetes. Passado muito pouco tempo, o telefone toca, eu atendo, quem é que era do outro lado? A senhora da Samsung, como é óbvio. Porquê? Porque me enganei e enviei mensagem para ela, em vez de enviar para a minha diretora de produção.
1: Obrigado, Fátima Santos Felipe, bem-vinda a Radar.

0: Acabamos de escutar a primeira escolha musical da nossa convidada, Elis Regina, Graças à La Vida, do álbum Falso Brilhante, editado em 1976. Maus exemplos. 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
1: Então, Fátima, uma canção que tu gostavas que passasse no teu funeral.
2: É verdade.
1: Porquê?
2: Acho que a música diz tudo, no fundo, não é? Acho que é uma sorte. Os amigos que tenho, tudo aquilo que, obviamente, há coisas menos positivas que levamos da vida, mas há tanto mais positivo que nos aparece, e realmente os amigos para mim são, têm sido o meu grande pilar, e estou muito grata pela família, pelos amigos.
1: Por... Achas que valeu a pena até agora?
2: Ainda não sei responder essa pergunta.
1: Mas gostavas que no fim sentisses,
2: sim,
1: que valeu a pena?
2: Não que eu não sinta já, uhum. Mas ainda não tenho a certeza exata de saber responder com honestidade a essa pergunta.
1: Mas sentes vontade de fazer coisas?
2: Sinto muita vontade de fazer coisas.
1: Sentes essa motivação?
2: Sim. Sinto, portanto, vida, apesar, sinto vida.
1: Sentes, sim, vida?
2: É isso, sinto vida.
1: Isso é um dos segredos da felicidade?
2: Não sei, será?
1: Gostavas de saber.
2: Sim.
1: Segundo os Monty Python, naquele filme maravilhoso O Sentido da Vida, que termina literalmente a dizer isso: amar as pessoas que nos amam, ir de vez em quando ao cinema e beber uns copos com os amigos.
2: Exato.
1: E no fundo sorrir é esse o segredo da vida. Olha, tu és produtora há 20 anos, tu já produziste coisas muito diferentes e de grandes graus de exigência, mas dizes sobre ti própria que és prática, positiva e bem disposta.
2: Acho que sim.
1: Espera, mas a pergunta é tramada. És assim na tua vida real, digamos assim, ou mesmo quando és produtora tentas ser prática, positiva e bem disposta?
2: Não, eu acho que é exatamente em termos de profissão, porque eu, fora da profissão, sou uma chata, não tenho nada de interesse para contar. O que eu tenho coisas de interesse para contar tem a ver com a profissão. Como...
1: Mas tu é um trabalho onde há muito stress.
2: Ah, é imenso, sim.
1: E onde geralmente, quando há um problema, a culpa é da produção.
2: Sempre. Para mal dos nossos pecados, sim.
1: E nem sempre é.
2: Não, raramente é.
1: Nunca perdeste assim.
2: As estribeiras.
1: Sim. Porque há limites.
2: Há limites, sim. Principalmente para a falta de educação, que eu acho que existe muito na nossa área. Um bocado daquilo que nós estávamos há bocado a falar em off, principalmente malta mais antiga, que tem um registro de trabalho que era de menosprezar o próximo, não é? E não dar valor e não dar apoio, enfim. Entretanto, perdi-me na pergunta.
1: Não, a pergunta era só se tu te passavas das estribeiras, o que é que te fazia explodir? E falaste na má educação.
2: A má educação acho que é uma dos fatores.
1: E tu consegues-me explicar porque é que a maioria das pessoas que fazem produção são mulheres? Há alguma razão que tu encontres para isso?
2: É curioso, eu acho que é um meio de homens, mas...
1: Mas curiosamente na produção?
2: Na produção, quando tu falas, sim. Eu acho que não é nada contra homens, nem outro de homens e mulheres, de género.
1: Mas podes ser contra, não faz mal.
2: Mas eu acho que nós as mulheres temos um sentido mais de organização do que os homens.
1: E achas que aguentam melhor a pressão?
2: Eu acho que aguento melhor a pressão.
1: Engolem melhor os sapos.
2: Sim, a mulher está habituada a engolir sapos, né? Nasceu mulher, já está habituada a engolir sapos e aguentar pressões.
1: Olha, vamos então perceber, onde é que tu nasceste?
2: Eu nasci em Lisboa.
1: Em Lisboa, mas há uma ligação com Coimbra.
2: Sim, os meus pais são de Coimbra.
1: Ah, Coimbra, Coimbra?
2: Vila Nova de Poiares.
1: Vila Nova de Poiares.
2: Que pertence a Coimbra.
1: Que e tem a tua relação com Coimbra é o quê? Das férias? Qual é a tua relação?
2: É, eu tenho família lá, nós temos uma casa, uma casa de família, e é de férias, essencialmente de férias, sim.
1: És filha única?
2: Não, sou a filha mais nova.
1: Ah, há irmãos e irmãs?
2: É um irmão mais velho, homem.
1: E o que é que ele faz na vida?
2: Trabalha numa instituição bancária.
1: Não tem nada a ver com produção.
2: Nada, não tenho ninguém na família ligado a esta área.
1: E o que é que os teus pais fazem?
2: Os meus pais atualmente são reformados. Mas foram comerciantes. Tinham uma mercearia de bairro.
1: Aqui em Lisboa?
2: Aqui em Lisboa.
1: Onde tu trabalhaste? Onde ajudaste?
2: Muitas vezes a miúda trabalhava lá. Aliás, os nossos castigos, tanto o meu e do meu irmão, eram esses.
1: Era trabalhar
2: ali, atendimento ao público, de entregar os saquinhos às pessoas mais idosas, porque não podiam, sim.
1: Livro de fiados?
2: Livro de fiados também, sim. saber quem é que está a dever, quem é que não deve.
1: Mas não gostavas disso, de fazer isso? Era um castigo?
2: Muito curiosamente, eu como sou, não sei, da minha maneira de ser, eu acabava sempre por gostar, porque estás sempre em comunicação com pessoas diferentes, com realidades completamente diferentes, que vão à mercearia, uns para desabafar, porque há muita gente solitária também. E, ou seja, era um castigo, porque preferia, obviamente, estar com amigos e curtir, ir para a praia e não sei o quê, mas depois também fazia daquilo um ponto de diversão. E pronto.
1: Então a primeira vez que foste produtora foi nessa mercearia.
2: Se calhar, sim.
1: Porque tu sempre tiveste um espírito de grande coragem, até aquela história quando tinhas 5 anos que atiçaste um cão como se ele fosse um touro.
2: Sim, não sei.
1: O que é que
2: sei.
1: Te deu na cabeça
2: não
1: para atiçar um cão?
2: Não sei se é coragem ou se é falta de noção.
1: Mas tu atiçaste o touro, não é? O touro, não, o cão.
2: Não, o cão.
1: O touro ainda, mas mesmo com aquelas coisas, torito?
2: Sim,
1: torito.
2: Mesmo com as mãos assim na cintura, com o pezinho a bater no chão. É torito, é torito. E o cão era um grande porte, não sei as raças dos peço, desculpa, não sei a raça dos cães, mas... Ele veio todo entusiasmado para cima de mim, certamente até para brincar, não faço ideia.
1: Tu é que eras pequenina.
2: E eu é que era pequenita e ele saltou para cima de mim. Conclusão, fica com o braço partido, o braço direito.
1: Mas tu, eu continuo a achar que tu és destemida, porque tu tens mais histórias, como caíres em cima de um monte de silvas, a andar de bicicleta. Não, é que as histórias que tu partilhaste connosco são todas de acidentes de grande, grande, grande coragem.
2: Opa, ou de grande coragem, lá está, vamos ao mesmo. Ou de falta de noção. Essa da bicicleta foi, nós, em Coimbra, exatamente em Vila Nova de Poiares, há uma piscina muito conhecida, a piscina do povo, que é Fraga, onde toda a gente vai para a piscina no verão. E nós, desde onde moramos, de um vale até essa piscina, é uma distância para aí, sei lá, de 2 km, 3 km, e nós fazíamos, em miúdos, fazíamos isso tudo de manhã de bicicleta, íamos para a piscina, ficávamos lá a manhã toda, depois descíamos para...
1: Sem os adultos.
2: Sem adultos. Sim, era um passado muito mais livre do que é agora.
1: Parece que foi há muito tempo, não é?
2: É um bocado, não é? Parece que somos dinossauros já.
1: Vocês iam sozinhos para a piscina.
2: Nós íamos sozinhos para a piscina. E era essa a nossa vida, imagina. E entretanto, nós estávamos em casa de uma tia nossa, foi num tempo de férias qualquer que os meus pais não podiam acompanhar.
1: Estavam a tratar da mercearia.
2: Estavam a tratar da mercearia, possivelmente, sim. E então, o tempo que nós ficámos na piscina, que como estava tão bem, deixámos passar o tempo. E entretanto, vamos a correr e o meu irmão era assim: não pá, para aí que eu conheço aqui um atalho, anda atrás de mim. E eu cega a seguir o meu irmão a pedalar e eu também a pedalar. E entretanto ele diz: olha, cuidado com o lazer. Eu não ouvi mais nada, cuidado com o pum.
1: Bom, mas sobreviveste e estás aqui para nos contar.
2: Sim.
1: Essa história. Olha, e o que é que tu achas que as outras pessoas à tua volta imaginavam que tu ias ser?
2: Depende, estás a falar de quem? Família?
1: Sim,
2: amigos?
1: Os teus amigos, a tua família.
2: Não sei, eu acho que os meus amigos de alguma forma sempre souberam que eu teria alguma coisa ligada com artes, com as artes. A família, não sei.
1: Não, porque ninguém diz em pequenina: ah, eu quando for grande quero ser produtora.
2: Ah não, nem eu.
1: Nem tu?
2: Nem eu.
1: Nem tu. Tu na escola, davas-te bem na escola?
2: Dava, eu dou-me bem.
1: Gostavas da escola? Diz a verdade, vá.
2: Não.
1: Pronto.
2: Mas não por coisa nenhuma. Gostava muito mais de estar no recreio, é só por isso.
1: Porquê?
2: Porque gosto mais de estar a brincar e estar a descobrir coisas, a saltar muros. Eu sempre fui muito Maria Rapaz.
1: Gostas de liberdade, de
2: muito.
1: Caos, e por isso é que és produtor.
2: É
1: isso. Se calhar aprendeste como é que, onde é que as outras pessoas gostariam de estar, ou o que é que gostariam de estar a fazer.
2: E de ver, não é?
1: E de ver.
2: É isso.
1: Mas tu na escola tiveste um percurso tranquilo?
2: Super, sempre.
1: Tu foste para a rua?
2: Ah não, fui.
1: Ah, foste?
2: Fui.
1: Então...
2: Eu fui suspensa, entretanto, no 6º ano.
1: O que é que fizeste?
2: Fui apanhada a fumar.
1: No 6º ano?
2: No 6º ano.
1: O que é que te deu para fumar? Quiseste experimentar?
2: Não, o que é que me deu para fumar naquela sala?
1: Tu fumaste dentro da sala de aula?
2: Dentro de uma sala de aula que supostamente não estava a acontecer nada. Eu estava num colégio que, olha, que é muito próximo agora ali do Jardim do Caracol, que agora atualmente chama-se...
1: Seleta ou...
2: Não, Seleta chamava-se na altura, que era a Escola Seleta Dom João I. Agora acho que é a doutora professora Amadeu Madres.
1: E tu andavas aí?
2: Eu andava aí.
1: E... Portanto, meninas bem comportadas, sim. Meninos bem comportados.
2: Olhas para a minha cara.
1: Tinhas farda?
2: No início tínhamos, sim. Depois, entretanto, com o tempo foi-se...
1: E pensaste, vou... Quem é que te deu o cigarro?
2: Possivelmente era eu que levava.
1: Arranjaste um cigarro?
2: Eu já fumava na altura.
1: No sexto ano?
2: Sim, sim.
1: Obrigado por assumires isso.
2: Sim.
1: E então estavas na tua pausa
2: eu
1: do café,
2: pausa
1: também
2: estavas
1: a beber um café.
2: Exato.
1: E um então, bagacinho.
2: A história é comprida, não sei, queres
1: conta?
2: Que eu conte?
1: Claro que sim.
2: Então, eu era muito bem comportada. E o que é que eu fiz? Aquilo é um palácio e como todos os palácios, não sei como é que se todos os palácios ou não, mas naquela escola uma chave abria a porta de todas as salas. E o que é que eu faço? O que é que faz uma menina bem comportada? Saca a chave e faz uma cópia da chave.
1: Faz sentido, claro.
2: E então havia, nesse ano, o último piso da escola não era frequentado, porque não havia alunos suficientes, enfim, não faço ideia. E então, no intervalo maior, eu e um grupinho de amigos íamos ao piso de cima para uma sala específica, que era a que tinha a janela maior, para irmos para a janela fumar cigarros. Isso aconteceu durante, sei lá, um mês e tal, que estávamos na nossa paz. Até que, ou alguém... que não era assim tão nosso amigo foi fazer queixa ou por um mero acaso a cantina lembrou-se de lá ao piso de cima e apanhou-nos. Pronto, então fui suspensa por isso.
1: Suspensa por fumar um cigarro?
2: E não sabiam eles na altura que eu tinha feito a cópia da chave.
1: Isso nunca descobriram? Foste suspensa outra vez?
2: Não. Desconfiaram, porque entretanto fui fazendo assim alguns disparates ao longo do meu tempo no colégio. Entre elas, fechar as minhas colegas no balneário, porque eram muito chatas. Então fui para as aulas, para a aula de Educação Física, e fechei-as a todas no balneário, e todas levaram falta. E o professor pergunta, então onde é que estão as restas meninas? Não sei.
1: Fátima, estamos aqui. Obrigado por estares a... Os teus pais sabem isto? Sabes que isto vai ser emitido, sabes?
2: Eu acho que sim, que a esta altura... Não, eu acho que a esta altura já sabem, sim.
1: Olha, mas tu estavas a falar que preferias as artes, preferias coisas criativas, porque
2: sim,
1: foste
2: sim.
1: Estudar cinema na Lusófona.
2: Sim, cinema, vida e comunicação multimédia.
1: Isso era claro na tua cabeça que era o caminho?
2: Sim, que era por aqui. Não sabia exatamente...
1: Mas não sabias exatamente o que fazer
2: não.
1: Dentro da área do cinema?
2: Não.
1: Não te imaginaste realizar filmes?
2: Eu acho que não tenho essa capacidade... acho eu, quer dizer, ao fim de algum tempo de na área... se calhar já tenho mais confiança nesse ponto. Mas sabia que estaria no meio e não sabia exatamente a fazer o quê. E curiosamente, ao longo do curso, andava indecisa entre produção e edição, que são dois mundos nada a ver. E pronto, olha, fui para este.
1: Mas foi assim uma linha direta ou experimentaste? Como é que chegaste aí?
2: Eu acho que foi a vida que me foi levando para aqui.
1: Começaste a participar nos exercícios, começaste a experimentar.
2: E esta questão é até engraçada. Há bocado estavas a falar da mercearia dos meus pais ter sido a minha primeira produção, porque se calhar isso também me deu alguma estaleca de organização ou de andar para a frente ou à bora lá e não sei o quê. E como sempre tive esse instinto de ok, então bora lá organizar isto, nós queremos determinada coisa, temos este caminho para percorrer, ou então temos aquilo, de qual, como é que vamos fazer. E tu sabes como é que são trabalhos de grupo, há sempre um alguém que faz mais, ou há sempre um alguém que é mais dedicado para fazer uma coisa. E eu acho que as coisas foram, a vida foi-me levando para a produção.
1: E o teu primeiro trabalho foi em produção?
2: Foi.
1: Foi mesmo uma linha direta?
2: Foi, praticamente sim. Aliás, o meu primeiro trabalho foi exatamente nessa produtora de eventos que eu te falava inicialmente.
1: A tal em que tu fizeste uma mensagem que não devias.
2: Exato. E comecei tipo assim numa loucura, porque Como deves calcular, óperas têm muita gente de elenco em palco, tens muitas equipas de música, tens muitos técnicos, montagem de palco, onde é que essa malta come, onde é que ensaiam, onde é que dormem, como é que é com viagens. Nós tínhamos peças em que tínhamos coro de Espanha que vinha para ensaiar e atuar, e então entrei num estilo de produção que existe.
1: Foi uma prova de fogo logo.
2: Foi, e
1: podias ter começado por produzir uma curta-metragem, qualquer coisa um bocadinho mais simples.
2: Também andei por aí, também, na mesma altura também andei por aí com o Simão Caiato, não sei se conhece o realizador.
1: Claro.
2: Eu concorri também a concursos, onde fomos. Ele teve uma curta vencedora com. Um grande, já não me recordo o que é que o Vin Wenders disse, mas tinha assim havia uma grande ovação da parte dele. Também andei por esse mundo de produzir curtas-metragens.
1: Isso nunca te cansou?
2: Não.
1: Porque tu estás a descrever coisas que eu imagino muito cansativas.
2: É muito
1: organizar essas pessoas. Obviamente que não o fizeste sozinha, que há uma equipa.
2: Claro.
1: Mas estamos a falar de muitos telefonemas, de muitos e-mails, de muitos quadros com preparação. Que às vezes as pessoas, quando estão a ver um evento, e por exemplo, quando aplaudem, estão apenas a aplaudir os pontas de lança, que são os artistas.
2: E não fazem mesmo.
1: Os médios, os defesas, o guarda-redes que está lá para trás, ninguém vê.
2: Pois. Opa, mas não sei.
1: Achas que é justo isso? Tenho que te perguntar. Nunca há uma menção. Calma, por exemplo, quando se recebem prémios de cinema, geralmente menciona-se os produtores. Mas de resto, nos eventos, isso não é comum.
2: Se eu acho que é justo. Eu, a partir do momento em que o artista em si, ou a figura de cena que esteja a agradecer ao público, faz essa menção do que é que está por trás, eu acredito que para mim já está. Agora, quando não há de todo o reconhecimento, principalmente dessa parte da frente, porque às vezes é mais do que um, né? Às vezes são dois, três, quatro, cinco pessoas que estão em palco e que se esquecem completamente, primeiro porque é que foram chamados. E assim como os técnicos também se esquecem que
1: Mas as categorias, por exemplo, dos prémios, não há a categoria do melhor assistente de produção.
2: Não.
1: Não existe. Ou seja, até porque estamos a viver num mundo onde cada vez mais acho que devíamos questionar todas estas coisas, e temos questionado imensas, mas é uma área sombra na produção artística que muitas das vezes são apenas nomes, não é? Parece que os créditos dos filmes estão a passar no fim e que nós nem sequer reparamos. E muitos dos grandes artistas, seja em que áreas for, às vezes o segredo está em terem tido bons produtores e boas produtoras a conseguir organizar aquilo, porque... Por isso é que eu te perguntava se não achas que é injusto ou de que maneira é que isso podia ser mais justo, ou isso não te preocupa?
2: Atualmente
1: achas
2: não.
1: Que é mesmo a sombra que tens que estar?
2: Não acho que seja mesmo a sombra. Por exemplo, a mim preocupa-me na parte da publicidade, por exemplo. Se bem que já me preocupou mais, mas atualmente acho que já estou apaziguada com a situação. Que é, nós em publicidade, a produtora de publicidade e os realizadores de publicidade, por muito que não queiram, são executantes de grandes carolas, gostem ou não gostem das ideias dos diretores criativos. Mas a verdade é que o realizador vai trabalhar de acordo com uma ideia, a partir de uma ideia que não é dele, que é de um alguém que é de fora. Ou seja, o realizador, tal e qual como a produção, tem que aplicar técnicas criativas para, principalmente a produção, quando os orçamentos têm um limite que não se pode ultrapassar, ou seja, são muito apertados, e os pedidos do cliente são exacerbados, não é? Há que haver criatividade também, para além do certo know-how, como é óbvio, de saber como é que tu vais conseguir pôr aquilo de pé. E não consigo, mas lá está, se calhar já estou mais apaziguada com essa situação, não consigo entender como é que o realizador, que não tem o mesmo timing de trabalho que um produtor, consegue receber muito mais do que um produtor. Quando, na verdade,
1: isso era a outra pergunta que eu tinha a fazer, se a justiça também na remuneração
2: não
1: existe.
2: Não existe. Eu, no meu ponto de vista, não existe, por isto mesmo que estou a dizer. Tanto o realizador como a produção são executantes de uma ideia de um diretor criativo. O realizador aplica a sua criatividade na realização, assim como o produtor também. Porque se o produtor não tiver perninhas para andar com aquilo, não anda, e a produção estraga-se e o trabalho daquele realizador vai ao ar. A verdade é essa. Ou seja, tal e qual como todos os trabalhos, como toda a equipa, o que te falava há pouco da equipa técnica, é um bocado isso. Há muito ego nas equipas técnicas, que é o melhor diretor de fotografia, uhum. O melhor operador de câmara, e se não fosse eu, isto não sei o quê. Mas a verdade é que essas pessoas, esses melhores, estão ali porque foram contratados pela produção. Porque se

0: esta a segunda escolha musical da Fátima Santos Filipe. Negono Utane Vuna Kudima, do álbum de 2018 Mati, de Selma Wamus.
1: Maus exemplos.
0: Na Radar.
2: Uma canção ideal para te salvar. Como é que esta canção te salva?
3: Bom, há que começar por dizer que eu tenho uma ligação muito especial com a Selma. É uma pessoa que eu tenho uma grande, por quem eu tenho uma grande admiração profissional e pessoal. E tenho tido a sorte, ou tive a sorte de a conhecer, e tenho tido a sorte de conseguir manter, de privar com ela, e acho que de a chamar amiga, e ela é minha amiga também. E entretanto, quando há cerca de 4, quase 5 anos, me foi diagnosticado uma doença séria, um grupinho de amigos agarraram nesta música, como sabem que eu gosto muito da Selma, agarraram nesta música e gravaram, gravaram-se a dançar, como um dos problemas, falo aqui.
2: Deves falar.
3: Okay. Eu fui diagnosticada com um carcinoma invasivo no peito direito, com metástases hepáticas e ósseas.
2: Há quanto tempo?
3: Oficialmente em março de 2020. Uhum. Digo oficialmente porque tens imensos exames para fazer até que se conclua.
2: Estás a falar disso durante a pandemia?
3: Durante a pandemia, mesmo na abertura da pandemia.
2: Yeah.
3: Onde os putos vão todos para casa e tu não tens espaço para gritar, para chorar, para coisa nenhuma. Sim, e entretanto, quando soube disso, um grupinho de amigos agarrou nesta música, e como... Ai, estou aqui a mostrar uma imensa coisa. E,

0: Essa, uma das coisas que me debilitou foi a questão dos movimentos, porque os ossos ficam fracos e no início andava até inclusivamente com um colete para manter a coluna direita, porque havia uma das metástases que estava muito próximo do nervo da medula. E havia o perigo de qualquer movimento que eu pudesse fazer de furar, e se furasse paralisava-me, não é? E então andava com esse colete e um grupinho de amigos agarrou nesta música fez um videozinho de cada um no seu espaço, porque estavam todos em pandemia, cada um no seu canto, a dançar esta música, e depois com uma parte que continua a música, mas que não há imagem, com uma mensagem a dizer: pronto, o resto vais tu fazer assim que puderes. Ou seja, é um abraço. Esta música para mim é um abraço. É um abraço. Isso.
1: Há uma coisa que eu admiro em ti, Fátima, é que tu estás-nos a contar essa história com um sorriso, mas também teve momentos maus.
0: Muitos.
1: Tu és uma mulher com uma atividade muito forte, bastante destemida, continuo a dizer isso, não é só caíres em cima das silvas ou atiçares um cão. Isto apanhou-te ali numa fase tramada.
0: Opa, foi porque aquela fase, lá está, aquilo
1: que... Isto impossibilitou que tu trabalhasses.
0: Sim, mas...
1: Praticamente.
0: Impossibilitou, não, na prática foi mesmo isso que aconteceu. Mas depois repara, aconteceu-me a mim e como aconteceu a ti e a todas as pessoas, porque foi numa altura de pandemia, ou seja, por muito que, de alguma forma, até calhou bem, entre aspas, porque para eu e para o mundo...
1: Fez sentido.
0: Fez sentido, não fez? Vês a importância que eu tenho no mundo. Se eu não trabalho, mais ninguém trabalha, não é, querido? Opa, pronto, mas sim, e a nível de trabalho, eu estava numa altura, eu tinha na altura uma marca que é a Baguera Brands.
1: Sim.
0: E estava numa altura que eu achava até mesmo que era de ascensão e que, pronto, que não tive que deitar por terra.
1: Mas o que eu acho extraordinário é que tu, por exemplo, não te queixas, continuas a fazer as tuas coisas, não é como se não fosse nada, porque obviamente é, mas sentes que tudo isto está a fazer sentido na tua vida?
0: Eu acho que sim. Eu até te digo, há malta que não grama que eu diga isto, mas o cancro trouxe-me coisas positivas e de alguma forma eu até agradeço, não sei, por muito patético que possa parecer, pá, claro que eu não queria ter nada disto, calma, não é?
1: Claro, ninguém deseja isso.
0: Não queria ter nada disto, nem queria ter passado por aquilo que passei já, e sabe-se lá o que é que irei passar ainda, não é? Mas, por outro lado, tu acabas por te conhecer melhor, acabas de ir ao encontro de ti próprio, e isto para mim foi e tem sido um ganho bastante grande.
1: Mas as outras pessoas com quem tu vais cruzando, porque tu nesses tratamentos todos vais-te cruzando com pessoas também com problemas oncológicos, sentes que és uma inspiração para essas pessoas ou isso não...
0: Atualmente já vou aceitando melhor esse título que me dão.
1: Porque eu acho que és.
0: Pois, e agradeço-te também, e agradeço todas as pessoas que o dizem também, mas eu não sinto, ou seja, não há nada que eu faça, tipo, olha, eu vou fazer assim porque... ou seja, não é algo que eu faça para ser notada.
1: Não é uma característica tua, é apenas um acontecimento.
0: E agradeço, e se eu puder ser uma boa referência para alguém, melhor ainda, obviamente.
1: Porque tu queres, inclusivamente, avançar com um centro de artes com objetivos sociais, Caos. Em que queres trabalhar, entre outras coisas, também fazer formação de teatro para pacientes oncológicos. Como é que o teatro pode ajudar pessoas que têm cancro?
0: Cancro e qualquer outro. E tu iniciaste o programa com a falar de problemas mentais. No fundo, está tudo envolvido, porque a questão de ter cancro não é só o problema de teres o cancro. Tu tens o cancro, mas há toda uma... há toda uma estabilidade emocional e psíquica que tu tens que ter e que convém que sejas acompanhado. E convém mesmo que sejas acompanhado. E acho que devem deitar fora os tabus de psicólogos ou de psiquiatria, porque faz mesmo bem, e a necessidade de estares bem de cabeça é tão importante como estar a fazer uma limpeza nos dentes. Se calhar tem muito mais sentido, percebes? E eu acho que o facto de, pronto, no teatro tens imenso, tu melhor que eu saberás explicar o que é que se faz numa formação de teatro, mas tu tens imensos exercícios que de alguma forma tu pões cá para fora muitos monstros e libertas-te psicologicamente de... primeiro, não estás o tempo todo a pensar no drama que é a tua vida por agora teres esta dificuldade. E depois eu acho que é uma ferramenta que te ajuda a ultrapassar e saber viver com aquilo que tu estás a passar neste momento.
1: Em vez de negares isso.
0: Em vez de negares, ajuda-te a aceitar ou de alguma forma conseguires encontrar um caminho mais fácil de caminhar. Acho que é um bocado isso.
1: Porque é difícil as pessoas, quando recebem a notícia, não sentirem que é uma sentença de morte, Fátima.
0: É muito difícil.
1: Tu sentiste isso também, de certeza.
0: Completamente. Aliás,
1: agora, como é que ultrapassaste isso? Podes partilhar?
0: Bom, eu não sei se ultrapassei isso, Sr. Pedro, mas tenho tentado. Sim. Ou seja, lá está, voltamos aos amigos. Eu acho que tenho alguma sorte de ter os amigos que tenho, uhum, e de estar rodeada das pessoas que me rodeiam e que me acompanham mais presencialmente e mais, com mais frequência. Isso ajuda-me imenso a ultrapassar
1: Teres
0: vários...
1: coisas para fazer.
0: Ter coisas para fazer.
1: Uma das coisas que tu queres fazer, que tens que falar aqui, é que tu tens a ideia de fazer uma sitcom baseada em experiências. tens vivido com esta viagem, tratamentos, estas coisas todas. Como assim uma sitcom, Fátima, sobre o cancro?
0: Opa, bom, há tantos documentários. Eu gostava de facto de ser uma... Quando falam que sou uma referência, eu gostava de facto usar essa questão de ser uma referência, usar, ou enfim, não sei se é a expressão melhor, de ser uma referência para outras pessoas. E acho que há imensos documentários a falar sobre o cancro. E há imensos documentários que falam sobre o cancro com a mesma estrutura, com o mesmo esqueleto de trabalho. E eu não quero ser mais um documentário que vai puxar a lágrima, que vai...
1: Porque que as pessoas riam com
0: sim,
1: isto.
0: Sim, porque é a melhor forma de tu levares a vida. Porque a vida já é tramada, ponto. O meu caso, imagina, eu sou uma pessoa que tenho o problema que tenho, mas estou aqui a falar contigo. Acho que...
1: E estás-me a fazer rir e a sorrir.
0: Exato. Há malta que está acamada, está tipo vegetal no hospital, percebes? Há pessoas com pior situação e não têm cancro, percebes? Há outros problemas na vida. O cancro, felizmente a medicina está avançada. E felizmente a medicina tem-me provado a mim, e isto para mim é só por si é um grande estalo na cara, porque eu era um bocadinho contra a ciência.
1: Sério?
0: Era. Quem diria? Sim.
1: Achavas que era treta?
0: Achava que era assim uma cena muito comercial. Achava...
1: Mas tens visto resultados.
0: Claro.
1: Tu tens feito tratamentos, inclusive tratamentos experimentais.
0: Sim, claro. Atualmente eu não posso ser contra a ciência de todo. De todo, eu sou um produto da ciência.
1: Eu já me cheguei a encontrar contigo e tu estavas radioativo.
0: Exato.
1: E dizias.
0: E dizia, sim.
1: Olha, e tu também queres escrever um livro, também é neste tom?
0: Não. Não. Obviamente que poderá, ou seja.
1: Mas queres escrever ou já estás a escrever?
0: Já estou.
1: Boa.
0: A escrever. Não é bem neste tom, mas é num tom de. Há de ser um romance cómico. Tem que haver piada.
1: Tem que haver piada.
0: Sim. Não gosto muito de coisas levadas à lágrima ou puxadas à lágrima. Que vai, de alguma forma, a ideia é que seja um recado para o meu filho, no sentido de, opá, não vale a pena isto, porque no final, estás a perceber?
1: Perfeitamente. Olha, mas tu continuas a trabalhar, tu continuas a fazer produção.
0: Sim, atualmente...
1: Baixaste o ritmo?
0: Sim, completamente. Aliás, porque não conseguia. Entretanto, eu agora, há 2 meses atrás, fiz uma neurocirurgia, ou seja, era impossível Tem mesmo que reduzir e tenho vindo a reduzir, sim.
1: Mas, por exemplo, estás a trabalhar com o João Vaz Silva na produção de Desconfortável, um monólogo da
0: sim.
1: Diana Nicolau,
0: sim, sim.
1: Que também é bastante desconfortável.
0: Opa, é, mas...
1: O monólogo, não estou a dizer a produção.
0: não, mas em relação ao monólogo, foi o... E se é uma pessoa... Se eu sou uma referência para alguém, a Diana, neste caso, é uma referência para mim também. E acho que é um dos motivos que me leva a continuar a trabalhar com ela e me ter proposto a trabalhar com ela desde que vi a peça. Porque, primeiro, acho que é preciso uma coragem desmedida. Eu sei que tu ainda não foste ver, mas irás.
1: Perdi o dia, mas é dia.
0: Sim, é mas dia. Irás. É preciso uma coragem desmedida para primeiro tu fazes esse exercício de autoconhecimento e depois é o dispor esse exercício no meio onde há tanto há muitos flashes como há luta para muitos flashes, muitas câmaras, uhum, questões da televisão e não sei o quê,
1: sobretudo no caso das mulheres,
0: sim, e exatamente
1: a evolução do corpo,
0: exatamente,
1: ao longo do tempo.
0: E tu não passas no casting porque tens uma borbulha não sei onde, uhum, porque, ou seja, são problemas.
1: Não tens um penteado há anos 80.
0: Whatever.
1: Desculpa, precisava dizer isto em antena.
0: O meu não é há anos 80.
1: O meu também não era.
0: Ah, mas disseram-te.
1: Sim, mas isso não é sobre mim. Mas olha, e como é que tu agora escolhes os projetos em que te envolves? Porque tornaram-se coisas também mais pessoais. Tu trabalhaste muito para outras pessoas. Estavas a falar também da questão dos diretores criativos, de outras áreas mais industrializadas, digamos, uhum, assim. O que é que te faz escolher um projeto em que queiras trabalhar nesta fase?
0: Lá está, há um cansaço muito grande nesta questão da produção. Exatamente isso, estás a vestir a camisola dos outros, de defender os projetos dos outros. E depois, lá está, nós somos precários. Uhum. Vives a recibos verdes. Acontece-te uma doença qualquer em que tu tens que abrandar e vais-te agarrar aonde? Não é? E tu que defendeste tanto aquele projeto, tanto, percebes, aquela casa, e trabalhaste tanto para aquela casa, porque há imensos recibos verdes, não tens onde te agarrar, estás a perceber? E então há primeiro que tudo, há um cansaço muito grande dessa situação, como eu acredito que haja um cansaço também muito grande da tua parte em fazer projetos para os outros ganharem também, não é? É assim, há sempre aquela...
1: Para de me fazer perguntas. Olha, sim, chegámos àquele momento em que o Rui, sim, tem direito à sua pergunta para a Fátima. Rui, qual é a tua pergunta?
2: A minha pergunta é mesmo sobre produção, porque os produtores ficam sempre com o ónus do... Eles é que estão a decidir o dinheiro. Mas afinal, quem é que gera o budget que o produtor eventualmente terá à disposição? E depois, como é que nós poderemos combater uma frase que temos ouvido muito, principalmente no meio publicitário, nos últimos anos, que é: só tenho 500 euros.
0: Ok, são duas perguntas e todas elas muito válidas. Sim, todas elas muito válidas. Quem é que gera o dinheiro? Normalmente estamos a falar em produção de publicidade, é o teu foco.
2: Por exemplo, sim.
0: Sim, porque há diferenças. Sim. Em publicidade, por norma, é o produtor executivo que gera e que decide que efetivamente só tens 500 euros para aqui ou para aqui ou para o outro lado. E há o produtor que tem que dar a cara da decisão administrativa, não é? A segunda pergunta era qual?
2: Era exatamente como é que combatemos esta famosa frase que se tem ouvido tanto, que é: só temos 500 euros.
0: Pois, em autodefesa da produção... Muitas vezes é muito difícil, e cada vez mais, porque... não, mas espera, não estás a fazer um olhar, mas não sabes o que é que eu vou dizer. E cada vez mais mostrar ao cliente, porque atualmente há muitas pessoas que têm alguns cargos que eu acho que não são adequados para as capacidades. E que não conseguem perceber que efetivamente um Ferrari custa dinheiro, ou com um Ferrari custa mais dinheiro que um Fiat, por exemplo, e que pedem aos criativos para criarem uma história à volta de um Ferrari, quando na verdade nem para os pedais do Fiat têm. Pronto. E isto para te dizer que para chegar aí à conversa dos 500 euros para ti, é uma conversa que já vem de trás, e como é que isso combate? Com muita paciência, porque efetivamente nós precisamos dos clientes, porque são eles que nos pagam. Mas é uma lá está, mas voltamos a um problema que eu às vezes falo com a Diana também, que é, é um bocado como ao teatro. Vai havendo teatro mal pago, porque os artistas também, a sede de representar e de mostrar que conseguem fazer é tanta. É como o jogador de futebol quer ir para o jogo sem, mesmo que esteja magoado, não é? É tanta que aceita, que o artista aceita qualquer valor para fazer determinado projeto. Enquanto isso se mantiver, é difícil mostrar a quem manda e quem decide que não é assim que se trabalha.
1: Bom, como se trabalha aqui é com a lista de maus exemplos. Eu pedi-te bons maus exemplos e começamos pelo André Ventura, o líder do Partido Chega, que já apareceu várias vezes nesta lista. Mau exemplo de pessoa porquê, Fátima?
0: Tal como escrevi, acima de tudo tem a ver com a filosofia que não me diz nada. Tenho uma filosofia de vida muito diferente daquilo que me parece que ele tem. Depois é o comportamento, que me parece bastante perigoso, porque me parece uma pessoa com muita capacidade intelectual e usa essa capacidade intelectual para manipular muitas pessoas que, ou por não terem tempo, ou porque andam sempre na azáfama de conseguir pagar as contas ao final do mês, não conseguem perceber que há um enredo arquitetónico nas palavras construídas e nas grandes frases de grandes notícias, e que pode ser perigoso para a humanidade, inclusivamente.
1: Pois é, 50 Sombras de Grey, um livro de E.L. James, publicado pela primeira vez em 2011, é um livro mau exemplo, porquê?
0: É mau exemplo porque não representa, como é que tenho de explicar isto?
1: Estás a falar da visão sobre a mulher, estás a falar do erotismo... Foi escrito por uma mulher.
0: Eu, na verdade, estava a falar até mesmo em termos, digamos, comerciais, quando escrevi, quando respondi a isso, que é, acho que estão a banal... é uma escrita que até mais ou menos, não é? Há críticas positivas em relação ao livro, mas depois a sede de se ganhar dinheiro com determinados projetos é tanta que acaba por...
1: Simplificar
0: um bocado...
1: Fenómenos.
0: São fenómenos, sim.
1: Outro fenómeno, O Senhor dos Anéis, uma trilogia realizada por Peter Jackson entre 2001 e 2003, a partir dos livros de J.R.R. Tolkien. Filmes mau exemplo, porquê?
0: Desde o mesmo princípio do lado comercial da coisa... Também não. Tens uma escrita que favorável e que, então, essa do Senhor dos Anéis, então, ultrapassa qualquer bom senso do que é manteres insano um produto que até é genuíno, não é? Pronto, é um bocado.
1: Mas fazer três filmes sobre aqueles livros é realmente uma experiência que imagino que a produção deve ter sido uma grande dor de cabeça. Maria Leal, como é conhecida, Elizabeth Maria Pereira Garcia Rodrigues dessa Leal, sim, eu quis dizer o nome todo, cantora e empresária, música, mau exemplo, porquê?
0: Olha, voltando à onda comercial, que é, não percebo, ok, é bom para ela que tenha concertos marcados, discos cá fora e que consiga vender, e não consigo perceber como é que há espaços que não acolhem outros conteúdos musicais ou até mesmo de outras áreas artísticas para beneficiar um produto que claramente... não só não é um bom produto musical, não adianta nada, não acrescenta rigorosamente nada em termos de expressão, nem se percebe qual é o sentido, qual é a mensagem que se...
1: Mas dizem que é o que as pessoas querem. Já ouviste essa expressão, de certeza,
0: ouvi,
1: em reuniões?
0: Ouvi, mas eu sou tão contra isso, porque não é bem... As pessoas veem aquilo que lhes dão, não é?
1: Às vezes também pagam por estas coisas, de formas, às vezes, até quando falam do preço dos bilhetes de um determinado espetáculo e depois são capazes de pagar por um jantar com um famoso cantor, muito mais do que isso. É uma questão do gosto do público, achas? Ou é também os produtores a decidirem o gosto do público?
0: A produção decide muito o gosto do público. Sim, sim. Claro, tem que decidir. Porque, acima de tudo, isto é um negócio, não é? Não deixa de ser um negócio. Apesar de se manter, ou de tentarmos sermos fiéis à arte e sermos genuínos e apoiarmos os artistas e tudo mais, as produtoras são um negócio.
1: E a arte também é um negócio.
0: Eu quero acreditar que não, mas acaba por... quando se tem um produtor por trás.
1: Ou faz lá essa ideia mais simples para as pessoas perceberem, ou com menos tempo. Também já ouviste isso, de certeza, ou já tiveste de dizer isso.
0: Sim, sim. Não, ouço muito isso.
1: A duração, por exemplo, dos espetáculos, não é? Que está a diminuir para aquela espécie de limite de atenção, que são os 50 minutos.
0: Exato. Há sempre voltas. Eu acho que eu no início, há muito, muito tempo atrás, cheguei a fazer a workshop de teatro. Não me valeu de grande coisa, porque percebi também que rapidamente que a minha parte teria que ser atrás e não à frente. Mas valeu-me por ter consideração a quem está à frente e quem está a criar projetos e tudo mais, que é preciso às vezes ter cuidado. Ok, de facto existem só 50 minutos para determinadas coisas, e eu acho que não há nada mais do que tu seres frontal e honesto. Olha, este projeto temos de facto só X valor, e só se pode... apresentar durante 50 minutos. O que é que se consegue fazer com o que temos? O que é que se consegue cozinhar? Eu acho que...
1: ser honesto.
0: Ser honesto. E acho que tem sido um grande truque, entre aspas, para ter conseguido trabalho em tão diversos sítios e ter sido chamada, porque, na verdade, o meu percurso profissional... Eu tenho ido ao sabor de convites. Olha, não sei o quê, ligam-me porque me disseram, olha, disseram-me que tu eras boa, se calhar, para agarrar este projeto. E acho que tem sido essa a minha sorte, não sei.
1: É o melhor elogio que te podem fazer.
0: Qual?
1: Convidarem-te para trabalhar, dizerem que querem trabalhar contigo.
0: Sim, não sei se é elogio, se são as pessoas que não têm noção daquilo que estão a dizer.
1: Lá está outra vez, tu a cair nas silvas. Olha, sim. Fátima, vamos ter que ficar por aqui. Foste um excelente mau exemplo e acredita, não sou só eu a dizer, és uma inspiração. Obrigado
0: eu pelo convite mesmo.
1: Então, a partir de agora, toda a gente fica a saber que a Fátima Santos Filipe é um mau exemplo. E lembrem-se, nem tudo o que nasce torto não sem direita de volta. Somos o Pedro Saavedra e o Rui Miguel, e esta foi mais uma conversa da nossa quinta temporada. Bom ano, que para a semana há mais maus exemplos. Para quem nos quiser seguir, ouvir os podcasts do programa ou enviar mensagens, estamos no Instagram dos Maus Exemplos e na App Radar. Bem-ajam por nos terem ouvido. Bem-ajam.
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Últimos sons no 27 graus, episódio climatizado com alguma música de 2010. Após termos reunido algumas publicações da altura, Uncut, Mojo, Rolling Stone, que destacavam discos cuja sonoridade era suficientemente interessante para ser objeto da crítica especializada, entre alguns discos de rock, eletrónica e shoegaze, pegámos numa lista aleatória e fizemos um episódio inteiramente dedicado à música que se destacava há 16 anos. Nos últimos minutos fizemos uma incursão na eletrónica de Bonobo, através do álbum Black Sands, porque ouvimos o interessante The Keeper. Lá atrás, a synth-pop dos Goldfrapp com o dançável Dreaming, do disco At First, mais um da coleção 2010. Vamos em frente com outra proposta da mesma safra. Falamos do som dos londrinos The Highwire, no álbum de estreia de Sleep Tape, mais um toque de shoegaze através do hipnótico Odds and Heavens.

27 graus num capítulo inspirado na música que esteve em destaque em algumas publicações musicais em meados de 2010. Entre Uncut, a Rolling Stone, a Mojo e o Enemy, recolhemos alguns discos daquela altura e fizemos uma compilação com temas que contribuíram para a renovação do indie rock, eletrónica, shoegaze e afins da época. Nos últimos minutos ouvimos mais uma sequência daquele tempo. A cantautora Holly Miranda foi uma das artistas que mereceu honras de publicação numa das revistas especializadas através do seu segundo disco, The Magician's Private Library. Por aqui tocou o interessante Waves. Lá atrás, outro destaque, o som da dupla folk australiana Angus and Julia Stone. Recordamos o álbum Down the Way através do tema Hold On. Vamos em frente com o som de Pearly Gate, alter ego de Zachary Tillman, irmão de Josh Tillman, Father John Misty, tudo para recordar o interessante Bad Nostalgia.

Estamos a entrar na reta final deste episódio do 27 Graus, inteiramente dedicado a alguma música que constava nas revistas Mojo, Uncut, Rolling Stone em meados de 2010. Recuperamos alguns destaques daquela altura para compor a lista deste programa. Nos últimos minutos ouvimos o som dos norte-americanos The Warpaint através do álbum de estreia The Fool, com o interessante Undertow, disco que mereceu o selo da Rough Trade Records, uma estreia muito boa para o coletivo de Los Angeles. Lá atrás, outro disco mereceu um destaque em quase todas as publicações ligadas à música independente. Falamos do álbum de estreia dos Broken Bells, projeto de Brian Burton, Danger Mouse e James Mercer, vocalista dos Shins. Falamos do álbum de estreia, disco homónimo, uma coleção de bons temas, quase todos com direito a airplay na rádio. Por aqui recordamos o lindíssimo October. Para o fecho, outras duas propostas interessantes daquela altura. Primeiro o jazz de fusão do genial Pat Metheny em Expansion e a fechar o som familiar dos Vampire Weekend no segundo álbum Contra, através do interessante Giving Up the Gun. Boa noite.

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